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1: 9:05.
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2: 9:32.
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1: 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E a hora certa.
2: Hora certa.
3: 10 horas e 1 minuto.
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0: Itambé FM e a hora certa.
1: Hora certa.
2: 10:50.
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6: 4:44.
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2: Maravilha, então, gente, estamos chegando aqui e a partir de agora tem Baú Sertanejo. Obrigado aí pelo teu carinho, pela tua audiência. Você de qualquer parte da cidade, do Brasil e do mundo tá ligado com a gente. E a gente sempre tá ligado em você. E não importa o dia, não importa a hora, a gente tá levando alegria pra você. Alegria, alegria.
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2: 5:15.
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2: Hora certa.
3: 5 horas e 45 minutos.

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1: Hora certa.
0: 6:03.

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mundo berrante, está começando mais um dia, está começando mais um Raiz Sertaneja. Eita maravilha! Bom dia, gente. Seja muito bem-vindo. Hoje é quinta-feira do ouvinte, dia 17 de setembro. Quinta-feira do ouvinte, você sabe, é você que manda, a casa é sua, é por sua conta. Estamos aqui para atender você, o programa é todo seu. Manda seu alô, sua cidade, de onde você está falando, seu abraço, seu modão. Eu toco aqui, ó, se possível, na hora, tá bom, gente? É a voz do povo aqui no rádio, na Itambé FM 105,9, no programa Raiz Sertaneja, que está só começando. Vamos juntos até as 9 da manhã. Que maravilha, que coisa boa. Vamos dar uma olhadinha aqui nos termômetros, estão marcando aqui no estúdio do Raiz Sertaneja agradáveis 16 graus. Tá um friozinho gostoso, vamos dizer assim, né? Tá ameno, tá tranquilo, mas vamos ver como é que fica depois aí. A previsão do tempo vou estar passando para você aqui no programa, tá? Ah, são 6:08. 6:08 virou para 6:09 agora, nesse momento. Vem comigo, vamos juntos, participe. WhatsApp é o 44-4141-4410. E o 44-98837-4005. Manda o seu bom dia, seu alô, sua mensagem, seu modão. Diz de onde você está falando, que é muito importante a gente entender até onde o programa está indo, gente. Está indo longe, através da Alexa, através do RádiosNet, através do aplicativo. Bora lá participar e pedir aí o seu modão, tá? Eita, hoje é quinta-feira, gente. Já está chegando aí, passa rápido, né? Como o tempo voa, gente. Temos que aproveitar cada minuto, cada segundo. Senão, o dia passa diante de nós e fica aquela sensação que a gente nem percebeu, né? Quando acabou, o que eu fiz? Nada. Então, fica esperto, tá? Fica esperto, liga na tomada aí 220, toma um cafezão, já coloca a água para ferver, vamos fazer aquele café que tá na hora. Muito bem, deixa eu falar com o pessoal que já tá mandando mensagem aqui para mim, dando bom dia, falando um oi. Bom dia Rose, tudo bem, tudo certinho? O pessoal da creche ligadinho com a gente, a Rose, Roseli Piveta, Dalila, Kayle, Yolanda, Kate Kelly. Hoje falei Yolanda, né? Falei. Ó, a Josi, Adriana Peixoto, a Nilza, Vanessa, todo o pessoal aí da creche, um abração pra vocês, tamo junto, vamos junto até as 9 da manhã, com muita alegria, disposição, vontade de ser feliz. É isso. Bom dia também a Roseli Garcia. Roseli, bom dia, tudo bem? Como é que você tá? Um abração para você, seu esposo. Lorivaldo, bom dia, Lorivaldo. Você tá bom, rapaz? Tudo certo? Abração para você aí, ótima quinta-feira. O Alemão também tá por aqui. Eita, Alemão! Bom dia, Alemão. Você tá bom, rapaz? Tudo certo? Esse café da manhã... Você tá em casa, hein? Esse café da manhã que você postou aqui para mim, normalmente quando você tá em casa, isso é bom. Eu vou tentar descrever aqui para os nossos ouvintes o seu café da manhã, que é arroz, feijão, frango, batata, né? O café, que não pode faltar, lógico, tá do lado do prato. Molinho de pimenta, que claro, logo cedo é uma delícia. Alemão, parabéns, rapaz. Como dizia minha avó, benza a Deus, filho. Bora lá, vamos que vamos, que hoje é quinta-feira. Abraço, meu irmão. Deus abençoe, viu? Gente, maravilha. Onofre. Onofre, você tá bom, Onofre? Bom dia. Tá tudo certo? Gente, hoje é quinta-feira. Pode pedir nos seus modão aí, viu? Poxa vida.
Bom dia, Gomes, pessoal lá de Mamborê. Eita, Gomes, um abração para você, felicidade, Deus abençoe ricamente, abraço para toda a família aí, que Deus abençoe, viu, hoje e sempre. É, bom, gente. É, quem tá por aqui também é a Maria Lúcia Lacerda. Bom dia, Maria Lúcia. Tudo bem? Ótima quinta-feira para você, minha querida. Deus abençoe sempre. Eita, quem mais? Eu, Tonho, lá, Jacarezinho, Tonho. A dona Maísa e também. Ô, dona Maísa, bom dia, bom dia. Um abraço aí, viu? Deus abençoe. Dona Maísa é a mãe do meu querido amigo aí, Fernando Paz. Um abração para vocês, toda a família aí. Forte, que quinta-feira seja repleta de muitas e muitas bênçãos, tá? Ah, gente. O Tuca, bom dia. Você tá bom, rapaz? Tudo certinho? Pode deixar, viu? Hoje eu vou fazer algo especial aí, tá? Daqui a pouquinho, tá bom? O Tuca, um abração pra você. Que Deus abençoe ricamente, tá bom? Eita, Alemão tá na escuta. Que maravilha, rapaz. Isso é ótimo. Vamos juntos, meu irmão. Eita. Quem mais tá por aqui? Vamos ver. Ah, gente. Deixa eu dar abrir aqui o outro WhatsApp. Pra tá falando tudo. Ah, gente. Deixa eu dar abrir aqui o outro.

horas e 14 minutinhos. A frase do dia de hoje, achei tão bacana essa frase, gente. Eu acredito tanto nela, de verdade, viu? Ó, a felicidade não é para amanhã. Não é amanhã, não. A felicidade é agora. É nesse momento. E eu sempre acreditei nisso e eu vou falar para vocês que é muito importante. A felicidade é uma questão de escolha. É. Então escolha ser feliz hoje, amanhã, depois e depois e depois. Mas os problemas, vai ter problema sendo feliz ou não. Então seja feliz apesar dos problemas, apesar das dificuldades, apesar dos desafios. Seja feliz, seja grato pela vida hoje, amanhã, depois e assim por diante, tá? Mas seja feliz e coloca aquele seu sorrisão no rosto. Aquele sorrisão mais lindo do mundo, é. Respira fundo e vem comigo e diz assim, ó.

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1: Ah, lembrando, hoje é quinta-feira do ouvinte, vai pedindo o seu modão aí, que a gente vai atendendo aqui, tá bom? Hoje é por conta de vocês, essa viagem no tempo, essa coisa gostosa que traz boas recordações, boas lembranças, né, Roseli? Roseli Garcia aqui, ó, pediu, se possível, Oliveira, toca aí, ó, a música, eu gostaria de ouvir a música Meu Velho Pai. Essa música, Léo Canhoto e Robertinho, Roseli. Tá na ponta da agulha, Roseli. Um abração pra vocês aí, Deus abençoe. 6h24, Léo Canhoto e Robertinho.
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1: Aqui no Raiz Sertaneja, o sertanejo não morre, não acaba, não para. A idade, ele continua vivendo e vivendo cada vez mais forte. Não é isso, meu amigo Onofre? Você tá bom, rapaz? Tudo certo? O Onofre pediu uma música, simplesmente uma raridade, gente. É difícil até de encontrar, assim. Mas nós temos, claro, Raiz Sertaneja tem tudo, gente. Difícil, viu? Difícil alguma coisa que a gente não encontra, não acha ou que não tenha. Onofre, Dino Franco e Moraí, A Volta do Caboclo, são 6h28. Um abração pra você, rapaz. Deus abençoe hoje e sempre.
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0: Brasil!
1: São 6:31 dessa quinta-feira linda, maravilhosa, da quinta-feira do ouvinte, oferecimento de Neia Padaria e Confeitaria. Atenção, você aí, ó, tá me ouvindo? É, tá, claro, oxe, com certeza, tá ligadinho aqui na Itambé FM 105,9. 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
3: 6:33.
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4: Seis horas e 36 minutinhos, bom dia, bom dia. Maurício Pelizé, você tá bom, rapaz? Tudo certo? Maurício, vamos combinar uma coisa? Hoje não se fala de Corinthians, tá? Hoje deixa quieto, deixa baixo. É, o Corinthians e o Brasil tá assim, ó, fundo do poço, rapaz. O que, que é isso? O Corinthians se lasca, né? Então fazer o quê? Tudo bem, o Brasil precisa se reerguer. O Brasil precisa melhorar, mas eu acho que a gente só está no primeiro tempo, do intervalo, as coisas do Brasil aqui. O segundo tempo vem aí, que são as eleições. As eleições são fundamentais, nunca foram tão importantes, viu, gente? Presta atenção no que eu estou dizendo para você, é verdade. Comece a pensar, né? E comece a pensar, principalmente... Lógico que o presidente é importante, você precisa definir quem você vai votar, que seja uma pessoa séria, honesta, dedicada, mas não tem. Tem sim, gente, tá? E senadores, nunca foi tão importante escolher bons senadores, pessoas de... Senador tem que trocar tudo, é trocar, é possível, gente, né? Que haja tanta gente covarde daquele jeito no Senado. É de trocar, passar, fazer uma limpa. É o Senado, os deputados, assim, pessoas sérias, pessoas que queiram fazer algo diferente, mexer com esse país, dar uma chacoalhada, né? Voltar a ter o peso e o contrapeso dos poderes, que é um absurdo o que está acontecendo, né? Então, escolha. Aí algumas pessoas falam, eu não vou votar não, é tudo a mesma coisa. Não dá para pensar assim, gente, desculpa, eu acho que cada um tem a sua forma de pensar, mas nunca foi tão importante votar. Se você não coloca a sua opinião, alguém vai colocar para você. É isso que eu penso, sabe? Se você não fizer a sua parte, alguém lá vai escolher para você. Esquece que o teu voto vai ficar em branco lá e que tá tudo bem. Isso não existe. Teu voto vai para alguém. E é alguém que você não gostaria, né? Então, exerça o seu direito, né? O seu dever. Vai lá, mas faça com consciência, faça boas escolhas. Votar em branco e votar nulo é votar em quem você não quer, né? Votar branco, votar nulo, não comparecer para votar, em sinal de protesto, alguém... que você não quer, vai estar recebendo seu voto, tá? 6h39, gente, deixa eu falar aqui, ó, com a Adriana Peixoto. Oi, Adriana, bom dia, Adriana, tudo bem? Ó, que os dias ruins não nos faça esquecer o quanto Deus é bom. Amém, assim seja. Vamos pedir para Deus aí, está colocando sua mão poderosa sobre nossa nação, para que volte a ser... orgulho para o mundo, né? Não vergonha, né? Um abraço, Adriana. Obrigado pelo carinho, viu? Dagmar Gaspar. Bom dia, Dagmar. Tudo bem? Como é que você tá, meu querido? Tudo bem? Tudo certinho? Ó, que Deus te acompanhe aí nos seus trabalhos, viu? Deus te acompanhe nas estradas. Que o nosso dia seja realmente um dia muito abençoado. Um abração, Dagmar. Quem mais tá por aqui? Vamos ver. A Silvana, a Natália Serena, Zé Paulo, Diego, um abraço para vocês, tá? Quem mais? Vamos lá. Simone Oliveira. Oi, Simone, bom dia, Simone, tudo bem, tudo certinho? Um abração para você, pessoal do Colégio Cívico Militar, presidente Arthur, que Deus abençoe ricamente. Inclusive o colégio. Tá, vai comemorar 60 anos, hein, gente? Que maravilha, viu? Você não pode perder essa oportunidade Um cardápio simplesmente fantástico, delicioso, saboroso demais. Simone, pois passa para mim aqui novamente os detalhes, porque eu fui procurar aqui na nossa conversa, ela já apagou, sumiu, não está mais aqui. Depois eu quero falar certinho aqui para a nossa audiência o dia que vai ser, o cardápio. É uma festa, um jantar dançante, gente, simplesmente maravilhoso, tá? Tá para acontecer aí, ó, já comece a pesquisar e procurar por seu ingresso, viu, gente? É, o Colégio Cívico Militar tá fazendo parte da história de Floresta há 60 anos. Então, com certeza, você e sua família precisa prestigiar, comemorar, lembrar esses tempos maravilhosos, né? Que você viveu lá no colégio. Olha que bacana, né, gente? Esse encontro vai ser simplesmente fantástico. Simone, manda lá para mim depois novamente, tá? Obrigado, viu? É, quem mais tá por aqui? Vamos ver. Ah, a Maria Helena, o Vivalter. O Maria Helena, bom dia. Tudo bem? Tudo certo? Um abração, né? O Senhor sustenta-me com sua força e multiplique minha fé. Assim que seja hoje e sempre, né, minha querida? Forte abraço para vocês aí. Deus abençoe. Ah, que bacana. Ó, deixa eu ver aqui quem tá pedindo música. É o Adriano. Ô, Adriano, bom dia, rapaz. O Adriano lá de Vitória da Conquista, Bahia, ouvindo Raiz Sertaneja, pediu a música aqui do Zezé de Camargo e Luciano. Chonada de massa a música, rapaz. Quando um grande amor se faz. Cleiton, não é Zezé de Camargo, falei errado, é Cleiton e Camargo. São irmãos, tá tudo bem, tá em casa, tá tudo certo. E oferece aí para todos os ouvintes do Estadão do Paraná. Eita, Paraná, estado bom demais. É, esse, o Paraná é fantástico, é porque eu não nasci no Paraná não, mas pensa no estado que é maravilhoso, né? Bora lá, 6h42, Cleiton e Camargo.
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1: É quinta-feira do ouvinte, Eva Aparecida, bom dia. Confie naquele que escreve teus dias, hoje e sempre, né? É importantíssimo confiar nesse grande escritor da nossa vida, né, Eva? Bom dia, fala comigo.
2: Bom dia, Oliveira. Que Deus abençoe você e tua família. Grandemente.
1: Amém, obrigado.
2: Deus abençoe grandemente. Toca pra mim, Oliveira. Fio de cabelo. Fica com Deus, que Deus te abençoe grandemente.
1: Oxe, obrigado, Eva Aparecida. Fio de cabelo, Chitãozinho e Chororó. Desce agulha pros meninos aqui de Cianorte. Cianorte não, como é que é o nome da cidade? Agora deu até branco. Aqui da região aqui, deu branco. Mas os paranaenses, Chitãozinho e Chororó. Pronto.

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1: Seis horas e 54 minutinhos, Maria Helena, Vivalter, um abraço pra vocês, bom dia, tudo certo?
2: Bom dia, Oliveira, que Deus abençoe o nosso final de semana, que seja um final de semana abençoado.
1: Amém.
2: Por Deus.
1: Assim seja.
2: Deus abençoe grandemente sua vida, seu, sua e da sua esposa.
1: Obrigado, minha
2: querida. Toca pra nós aqui, qualquer um do João Mineiro e Marciano.
1: João Mineiro e Marciano.
2: Cresço com meu esposo, com muito amor e carinho para todos vocês. Com Deus, Deus abençoe.
1: Amém, obrigado, minha querida. Ó, essa música do João Mineiro Marciano, eu acho linda demais da conta, e é uma das mais antigas, é diferenciada. Bom, todas são, né? Mas ó, essa é linda demais da conta. São 6h55, bora descer a agulha aqui, ó, pra João Mineiro e Marciano.

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9: 7 horas e 4 minutos.
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5: Bora lá, vem comigo, vem, ó. Dá uma olhadinha na previsão do tempo, hein? Temos novo alerta amarelo para tempestade, a região do Paraná, Santa Catarina, São Paulo, Mato Grosso do Sul, Rio Grande do Sul, Mato Grosso. É, gente, muito, muito atento, viu? A esses alertas, é preocupante. É, então, alerta amarelo para tempestade nos estados de Paraná, Santa Catarina, Mato Grosso, São Paulo, Mato Grosso do Sul e Rio Grande do Sul, tá bom? E vamos dar uma olhadinha aqui como é que fica dia a dia. Hoje é quinta-feira, dia 17, a temperatura vai ficar entre 14 e 25 graus, sol o dia todo sem nuvens no céu, com aumento de nebulosidade. Não tem chuva marcado para hoje, viu, gente? Pelo menos por enquanto. O vento vai ficar em torno de 25 km e a sensação térmica de 14 a 19 graus. Já para sexta-feira, dia 18, mínima de 15, máxima de 28. Muitas nuvens o dia todo, com aberturas de sol, sem chuva, e a sensação térmica entre 16 e 22 graus. Sábado muda. Sábado aí muda a situação, a tendência daí para sábado é chuva, sol com aumento de nuvens, pancadas de chuva no fim da manhã, tarde, noite com temporal, gente. Aí é onde começa a ficar preocupante, né? Temperaturas entre 19 e 24 graus, sensação térmica entre 21 e 24. Domingo tem um alerta vermelho. Continua, né? Ele já vem mostrando esse alerta vermelho já há alguns dias. E a gente fica na torcida aí para ele sumir, mas ele não sumiu, permanece aqui. Sol com algumas nuvens, chuva passageira à noite e temporal, gente, no decorrer do dia, tá? Então, mínima de 23, máxima de 26, ventos acima de 50 km. Então, vamos ficar atentos aí para esse final de semana, principalmente para o dia de domingo. E para começar a semana, segunda-feira, mínima de 22, máxima de 27, sol com muitas nuvens, pancadas de chuva à tarde e à noite, e deve chover bem durante a próxima semana e volta a ter um alerta vermelho lá para sexta-feira, tá bom? Essa é a previsão do tempo. Qualquer alteração, você fica ligadinho aqui comigo na Itambé FM, que a gente vai estar passando para você aqui. São 7h10.

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1: É comigo, vamos juntos aí até as 9 da manhã. Acerta o seu aí, eu arredondo o meu aqui, é que são 7:11, 7:11. Bom dia, Rose, bom dia, tudo bem? A Rose pediu uma música aqui do Zezé de Camargo e Luciano. E oferece aí para todas as meninas da creche, a Dalila, Yolanda, Keila, Kate Kelly, a Roseli Piveta, a Vanderleia, a Vanessa, a Nilza, a todo o povo aí, né? Adriana Peixoto, a todo o pessoal aí, que Deus abençoe a todos. Bom trabalho. Tá aqui no jeito, viu, Rose? Vai ser a primeira aqui do bloco, tá? Tá na sequência aqui, tá bom? Um abração para vocês aí, tá? A Dagmar Gaspar também pediu música, vamos ouvir. Cadê a Dagmar? Deixa eu achar aqui. Ah, agora, gente, quinta-feira é assim, viu? É vocês que mandam, vocês pedem, a gente simplesmente obedece, é desse jeito. Dagmar, fala comigo, bom dia.
2: Bom dia, meu amigo Oliveira Júnior, tudo bem?
1: Bem, você?
2: Vamos ser gratos a Deus por mais um dia, por mais uma chance, né? Que Deus nos dá, por mais um amanhecer.
1: Amém.
2: E vamos de música boa?
1: Vamos!
2: Bijuteria, Bruno e Marrone, essa é para relembrar os bons e velhos tempos.
1: Ah,
2: ofereço para todo mundo que estiver ouvindo, especial para minha mãe, para minha tia Fátima. Um grande abraço para todo mundo e um dia abençoado.
1: Amém, assim seja, Dagmar. Um abração para você, para sua mamãe, a tia Fátima, todo o pessoal aí. Tá no jeito aqui, a gente já vai tocar Bruno e Marrone, Bijuteria. Abraço, Dagmar. Obrigado pelo carinho. Deus abençoe sempre, viu? Eita, maravilha, coisa boa, né? É, gente, é Deza, doutor Camargo. Ô, Deza, bom dia, bom dia. Tudo bem por aí? Quintou, bora lá para mais um dia, né, Deza? Um abração, viu? Ô, Dair Gomes, bom dia, ô, Dair. Você tá bom, rapaz? Tudo certo? Bom dia também a Sueli Martins. Bom dia, Sueli. Bom dia a toda a família Martins. Seu Dito, como é que tá, seu Dito? Você tá bom? Tudo certinho? Saudade de você, rapaz. Um abraço, viu? Abraço pra dona Doralice, abraço a toda a família aí. Bom dia também ao meu amigo Walter. Ô, Walter, um abraço aí a todos da Retífica Paissandu, toda a equipe aí, viu? Um abração, Deus abençoe vocês hoje e sempre. Vamos de música, então? 7:13, vamos começar com essa aqui, ó. Zezé de Camargo e Luciano.

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1: A gente sempre teve vontade de gravar uma música linda, maravilhosa, que a gente cantava antigamente nos bares, quando a gente começou a cantar. O pessoal gostava muito. Resolvemos gravar agora nesse disco ao vivo. Espero que vocês gostem.

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0: Brasil!
1: Grande interpretação, né, de Daniel, música de Moacir Franco, né? Quem cantou foi Daniel com Jean Giovanni, lindo demais da conta, viu? 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
1: Hora certa.
2: 7:32.
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1: Vamos fazer o seguinte, acerta o seu ponteiro aí, o redondo meu aqui, são 7h35, vamos juntos até as 9 da manhã. Bom dia, Cléo Souza, bom dia em Jundiaí, tudo bem com você, família, tudo certinho? Um abração, viu? Deus abençoe ricamente, ótima quinta-feira pra você, tá? É, quem mais? Vamos dar uma olhadinha aqui. Ah, o Fábio Dana, o Fábio. Bom dia, Fábio. Você tá bem? Tudo certo, garoto? Um abraço. Ótima quinta-feira. Deus abençoe ricamente. O Gisvaldo também tá por aqui. Ô, Gisvaldo, como é que você tá, meu irmão? Tudo bem? Tudo certo? Ah, então, ó, o Gisvaldo mandou esse texto aqui, ó, que está em São João 4:23. Mas vem a hora, e é agora, em que os verdadeiros adoradores adorarão o Pai em espírito e verdade, pois tais são os adoradores que o Pai procura. É verdade, Gisvaldo. É, esse texto me chama a atenção num detalhe. Não basta adorar a Deus, né? Tem que adorar em espírito, né? E verdade. Essa verdade tem um peso muito grande, viu? Não é só em verdade de sentimento, mas em verdade de obediência, tá? Isso é importantíssimo, Gisvaldo. Belo texto. Obrigado aí por compartilhar, tá bom? Um abração. Deus abençoe. Ah, também o Dona Dirce Durante. Dona Dirce, bom dia. Tudo bem por aí? Tudo certo? Um abraço, seu amigo Oliveira Júnior. Deus abençoe aí toda a família, tá? Ah, quem mais? Deixa eu ver aqui. A Rose Gaúcha. Rose, bom dia, Rose. Você tá bem? Fala comigo.
2: Já tô aqui te escutando você falar. Eita! Que música gostosa! Vamos, eu levantei, né? Dar uma olhada no tempo. É. Mas tem deitar.
1: Tá certo, tá certo.
2: Tem um solzinho hoje pra nós, né, Oliveira? Ai, que bom.
1: Hoje tem, hoje
2: esquentar
1: tem.
2: Esquentar um pouquinho, vai estar mais alta hoje a temperatura.
1: Hoje vai também, vai estar tá frio.
2: Com Deus aí, meu filho. Jesus te ama, Deus que abençoe você, sua família.
1: Obrigado,
2: querido. Tá bom, meninão?
1: Tá ótimo.
2: Olha uma música aí do teu gosto pra gente.
1: Deixa comigo, Rose. Um abraço pra você. Muito obrigado pelo carinho. Deus abençoe sempre. Ótima quinta-feira. Hoje, sem chuva, solzinho, temperatura mais amena. Aproveitar, né? Um abração, Rose. Deus te acompanhe sempre, viu? Ah, gente. Deixa eu falar uma coisa pra vocês, viu? Hoje é quinta-feira. Quinta-feira do ouvinte. Sempre, sempre... é muito especial, é muito importante, é bom demais da conta, né? Esse é o Raiz Sertaneja, de segunda a sexta-feira, das 6 às 9 da manhã, com muita alegria, muito amor no coração. É bom estar aqui com vocês. Ah, deixa eu falar uma coisa, pedir licença para vocês, porque hoje tem gente que tá fazendo aniversário, eita!
3: Parabéns pra você.
1: Ah, quem tá fazendo aniversário é a Marcela Piovesan. Ah, Marcela, um abraço pra você, que Deus abençoe ricamente, muitos e muitos anos de vida, muita paz, saúde, prosperidade, muitas bênçãos, que Deus continue iluminando sua vida, abrindo os caminhos, iluminando, né, te dando serenidade, tranquilidade, muito amor no coração. É, um abraço, viu? Marcela Piovesan, um abraço para você, pro Tuca, meu amigo. Ai, Vitória, Espírito Santo, gente, obrigado pelo carinho de vocês, pela audiência. E ó, feliz aniversário, felicidades para vocês, Deus abençoe esse casal maravilhoso hoje e sempre, são 7h39. Ô Marcela, essa música é exclusiva para você que está fazendo aniversário hoje, essa letra eu acho maravilhosa, fantástica, então, um abraço, Marcela, Deus abençoe.

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1: Sete horas e 46 minutinhos, essa é Mato Grosso e Matias, essa é aquelas músicas que dá vontade de cantar, né? Então não segura não, canta, vem lá, vem comigo, vai lá, ó.

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1: Ai, tá quinta-feira mais que especial. Agora são 7:53. 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
3: 7:55.
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4: Ah, gente, você está na melhor, está na Itambé FM 105,9, a rádio da família, a rádio que mais cresce a audiência. Esse é o Raiz Sertaneja, de segunda a sexta-feira, das 6 às 9 da manhã, alegrando sua manhã, levando aí, ó, é uma disposição, uma energia positiva para você começar seu dia animado, cheio de alegria. Bom demais, gente. Ah, bom dia, bom dia. Mariléa Santana, é, minha mamãe, tá ouvindo lá. É, graças a Deus a pressão deu uma baixada, né, mãe? Eita, tem cuidado dessa pressão aí, viu? Não pode ficar ruim, não, tá? Um abração, mãe. Deus abençoe, viu? Ótimo dia, tá? Ah, bom dia, Jacaré! Eita, Jacaré, você tá bom? Tudo certo? Ótimo dia pra você. Deus abençoe também sempre, sempre sua vida, tá? É, bom dia ao Claudino Bento. Bom dia, capital paulista, o Claudino. Sempre ouvindo a gente. Ah, bom dia, César Florão. Você tá bom, rapaz? Tudo certo? O César Florão pediu uma música aqui do Bruno e Marrone. O César, eu separei uma aqui. Eu acho linda essa música também, das antigas, O Céu Chorou Por Mim. Essa música é linda, viu, gente? Bacana, presta atenção, César, depois você me fala, acho que você vai gostar. É, tem também, deixa eu ver quem tá por aqui, tem bastante gente, né? Ah, sim, deixa eu falar de... Meu amigo Claudino Bento, um abraço pra você, viu? É, Deus abençoe. Como é que tá a capital paulista aí? Tudo certo? Tudo tranquilo? Um abração, Deus abençoe ricamente você, sua família... É, que Deus esteja sempre aí ao seu lado, tá? É, o Wanderson Veracruz também tá por aqui. O Wanderson, bom dia, rapaz. Você tá bom? Tudo certo, meu amigo? Forte abraço, seu amigo Oliveira Júnior aqui. Que Deus abençoe sempre. Bom trabalho, tá? É, eita. Ó, é bom demais, viu? Esse calor humano que vem de vocês é simplesmente fantástico, tá? Eu queria que vocês pudessem ver aqui como fica fervilhando o WhatsApp, viu? Eita, isso é bênção. São vocês, são demais da conta. Bom dia, Cida. Como é que vai, dona Cida? Tudo bem? É, Jesus, eu sou a luz do mundo. Quem me segue não andará nas trevas e terá a luz da vida. É João 8:12. É verdade, né? E onde a luz não há trevas, não tem jeito, né, dona Cida? Então, que Jesus possa ser nossa luz hoje e sempre. Ai, gente, olha, vou falar, viu, que maravilha, viu? A Josi também, a Josi lá do Bardaquinha, Josi. Um abraço, Josi, você tá bem? Como é que tá aí? Tudo certinho? Ah, bom dia, Oliveira Júnior. Direi do Senhor, Ele é o meu Deus, meu refúgio, minha fortaleza, e nele confiarei. Que bênção, Josi. É, eu vou completar esse texto seu com um texto meu, que é um dos que eu mais gosto na Bíblia, que diz assim: o Senhor Deus é sol e escudo, nenhum bem sonega aos que andam retamente. Feliz o homem que em ti confia. Não precisa dizer mais nada, né? Josi, um abraço, viu? Deus abençoe. 8:02, 8:02. Quem mais está por aqui? Vamos ver. Ah, Nair Felizé, bom dia, Nair, tudo bem? Forte abraço para você, Deus abençoe. A Regina Couto tá por aqui também. É, bom dia, Regina, bom dia, abração para você, ótima quinta-feira, abração para toda a família aí, que Deus abençoe vocês hoje e sempre. Ai, que bom, gente. É, ó, vamos de música, mas que tem tanta gente para falar. É, Judite Segantinho, bom dia, Judite, um abraço para você, minha querida, Deus abençoe sempre. Também o Figo, de Itambé, o Figo, um abração, Deus abençoe. Aparecido Riguioli, Aparecido, um abraço, Deus abençoe hoje e sempre. É, também o Anderson Messias. Ah, bom dia, Anderson, você tá bom? Bom dia, estamos aqui no Veneno, à tarde no Plantio, se Deus quiser e permitir, ouvindo aí também, FM. Um abraço, Anderson, Deus abençoe. Bom trabalho pra vocês aí, tá? Bora lá, vamos de música então, ó. Essa música eu gosto demais, gente. As Irmãs Barbosa. A letra dessa música são 8:03.
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1: São 8 horas e 17 minutinhos, 8 e 17, oferecimento de JP, assistência técnica de celulares. 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Bom dia.
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1: 8:22, você está na melhor. Esse programa é gostoso demais da conta, né, gente? Vamos falar a verdade. Esse é o Raiz Sertaneja. Segunda a sexta-feira, das 6 às 9 da manhã. Sábado, já vou convidando você, hein? A partir das 10 da manhã, louvor e adoração. Aí é outro papo, né? Aí é hora de agradecer, é hora de passar aquele momento com Deus, louvando, adorando, ouvindo sua palavra, um pouquinho, né? De com... Vamos compartilhar aí a palavra de Deus. Inclusive, gente, deixa eu falar uma coisa para você. Ó, se você tem alguma dúvida sobre algum tema bíblico, se você gostaria de conhecer um pouco mais sobre algum personagem bíblico, nós já falamos de alguns, né? Mas são tantos, né? Mas eu queria colocar à minha disposição, tá? Pode mandar para mim. Pode falar do tema que vocês querem, sobre o assunto que vocês querem, tá? É, se for assuntos para nós conversarmos aqui no rádio e para que todos compreendam, vai ser um prazer, né? O programa vai ser voltado para isso. Se for alguma dúvida pessoal sua, a gente vai estar compartilhando, conversando contigo a respeito desse tema, dessa tua dúvida. Estamos à disposição, tá? Estamos aqui para juntos aprendermos, juntos compartilharmos a palavra de Deus. Mas sábado é das 10 da manhã ao meio-dia, combinado? Louvor e adoração, tá? Você é meu convidado especial, tá? Então tá, joia. Eita, deixa eu falar com o Jair. Ô Jair, você tá bom, Jair? Tudo bem com você? Tudo na paz? O Jair mandou uma mensagem dizendo assim: olha, quem caminha com Deus não se perde, quem ouve Deus não se desvia, quem fala com Deus sempre, sempre tem resposta. Pura verdade, pura verdade. Um abraço, Jair. Deus abençoe, tá? Oi, Luzia. A Luzia Cristina, Luzia, bom dia, Luzia de Itambé, ouvindo a gente, obrigado pelo carinho, forte abraço, Luzia, Deus abençoe você ricamente, hoje e sempre, todos os seus familiares, tá bom? É, quem mais, vamos lá, deixa eu ver aqui, o Gisvaldo já falamos, o Maria Helena, Sandra Mara Freitas, ô Sandra, bom dia Sandra, tudo bem com você, tudo certinho? Sandra, um abraço para você, Deus abençoe muito sua vida, Deus esteja sempre ao seu lado. Bom dia também ao Elias Aparecido. Elias, fala comigo, Elias, bom dia.
2: Bom dia, Oliveira e João.
1: Bom
2: Deus
1: dia.
2: Deus abençoe o teu dia, seu e da tua família.
1: Amém.
2: Dá tempo?
1: Ô, a gente dá um jeito. Ô, Elias, um abraço para você, viu? Deus abençoe ricamente. Já vou separando uma música aqui, ó. É do João de Souza e Bonifácio, modão bom de mandar conta, tá? Gente. Bom dia também ao meu amigo Paulo Bimbato, Vila Velha, Espírito Santo. Ô Paulo, um abraço, rapaz. Deus abençoe você e toda a família, tá bom? Também o Lauro, o Lauro Bernardo. Ô Lauro, um abraço também. Deus abençoe também de Vila Velha, Espírito Santo. Um abração para vocês, Deus abençoe. Tamo junto sempre, obrigado pelo carinho da audiência. Ah, gente, é muita coisa boa, viu? Ó, vamos de música? São 8:26, vamos lá. João de Souza e Bonifácio, Chico Rei e Paraná. E se der tempo ainda, Bruno e Marrone. E depois tem o Bom Dia com Oliveira Júnior.
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3: São 8 horas e 31 minutinhos. Bom dia, Lucélia. Já tá aí, Goiás. Ô, Lucélia, como é que tá você? Tudo certinho? Lucélia, fala comigo, tudo bem?
4: Bom dia. Espero que esteja tudo bem com vocês. Um grande graças abraço, direto de Goiás. Hoje, toca pra mim Estrada da Vida, Milenar Zé Rico.
3: Ah, deixa comigo, Lucélia. Muito obrigado, viu, pelo carinho da audiência. Então, você que é milionário em José Rico, tá? Estrada da Vida tá na ponta da agulha.

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1: Bom dia, Roseli. Como é que tá? Tudo bem? Todos aí no Recanto Girassol ouvindo você, Oliveira Júnior. Muito obrigado, Roseli. A Roseli disse, olha, quem está torcendo contra vai me ver dando certo do mesmo jeito, porque maior que a maldade é o propósito de Deus em nossa vida. Assim seja, viu? Um abração para vocês. Roseli, olha que música linda.

0: de mais da conta. Para um pouquinho, o que você tá fazendo aí? Vem aqui pertinho do rádio, vem cá. Chega aqui bem pertinho. E se possível, erga aí um pouquinho o volume. Nós já vamos voltar aí, já já. É só falar a hora certa e tenha um bom dia com Oliveira Júnior.
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2: Hora certa.
1: 8:38.
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0: Muito bem, meus queridos ouvintes, chegou o melhor momento do dia. Momento de juntos pararmos um pouquinho e refletirmos como anda a nossa vida. Temos feito de bom ou não, e principalmente estamos vivendo ao lado de nosso Deus. Estar ao lado de Deus faz e sempre fará toda a diferença. Então, ó, para o que você está fazendo aí, seja o que for, para aí um pouquinho e vem aqui pertinho do rádio. Chega aqui pertinho do seu amigo Oliveira Júnior. Aí, se possível, erga um pouquinho o volume. Vamos conversar. Eu estive pensando hoje e achei muito importante quando a gente começa a analisar algumas coisas que acontecem em nossa vida. Sabe, tem sido difícil, né? Eu sei porque, assim, eu converso com pessoas, as pessoas me falam muitas coisas e eu também sinto que a vida tem ficado cada vez mais difícil. Os problemas são cada vez maiores. Parece que não tem fim. Quando passa por uma situação, parece que vem outra em seguida, e mais outra, e mais outra. E a gente sempre está aí, ó, lutando, batalhando, de cabeça erguida, e isso é muito bom. Nunca desista, nunca desanime, continue. Esse é o caminho. Mas às vezes a gente se para, e para um pouquinho, e fica pensando, por quê? Por que tanta provação, tanta dificuldade, tanto problema? Por quê? E aí eu fico pensando em algumas coisas, né? A gente sabe que para o ouro se tornar o que é e ter o valor que tem, ele passa pelo fogo e passa por um processo, né, difícil até chegar a ser o ouro que é e comercializado do jeito que é e tendo o valor que tem. Mas tem mais coisas que eu fico analisando e pensando que a gente vai conversar agora. Olha só, a uva, quando ela é amassada, pisoteada, triturada, ela se torna vinho. E uns vinhos fantásticos. Quando a gente pega a azeitona, espreme, amassa, tritura, centrífuga, passa, né, pela centrífuga, né, que não é fácil, né? No processo, ela se torna um azeite maravilhoso, um aroma fantástico. A rosa, quando passa por esse processo também de amassar, triturar, centrifugar, ela se torna um perfume maravilhoso. Entende o que eu quero dizer? Tem mais. Quando você pega o trigo e amassa e tritura, ele se torna farinha, que amassada e sovada se torna o pão de cada dia. Tão amado, né? O pão é algo maravilhoso e que todos desejam. Então, eu entendo que esse processo que a vida nos traz, de dificuldades, problemas, vão mostrar a nossa essência. Vou mostrar aquilo que realmente somos. Mas tem uma coisa diferente de tudo isso que eu disse até agora, que é o joio. O joio, quando ele é amassado, triturado, centrifugado, ele se torna um veneno. E eu quero fazer uma reflexão agora contigo, eu quero que você pense sobre isso, que eu acho muito importante. A vida está nos amassando. O oleiro, as mãos de Deus, nos coloca provações. E nós vamos, né, mostrando a nossa essência. Quando somos provados, nós mostramos quem realmente somos. Aqui, ó, do fundo do coração. E aí eu vou te fazer uma pergunta. você sendo amassado, triturado, você é um alimento, se torna um alimento, se torna cura, se torna perfume ou se torna veneno. Pense sobre isso. Quando somos amassados pela vida, que essência estamos mostrando? O que realmente somos? E entenda, eu quero que você reflita e entenda, porque se em algum momento você achar que está se tornando veneno, pare, reflita. É tempo de mudança e o oleiro nos amassa porque ele quer transformar nossa vida, ele quer transformar nossa essência, ele quer fazer de você uma pessoa melhor. Ele quer transformar o seu coração de pedra em um coração de carne. Ah, meu querido, venha para perto de Deus, traga Ele para perto de você, permita que Ele cure e transforme a sua essência para que você possa ser alimento, cura e perfume para as pessoas que estão ao seu redor. Traga Deus para perto de você, porque estar ao lado de Deus faz e sempre fará toda a diferença.

0: 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São 8 horas e 49 minutinhos, chegamos ao final de mais um Raiz Sertaneja de quinta-feira do ouvinte, gente. Foi demais da conta, sem palavras para agradecer todo o carinho que a gente recebe, as participações espalhadas pelo Brasil afora. Meu muitíssimo obrigado, viu? Você da Bahia, do Espírito Santo, de Minas Gerais, na região de Tocantins, Mato Grosso, Mato Grosso do Sul, você do Rio Grande do Sul, Santa Catarina, Paraná, você de São Paulo, capital, interior de São Paulo, por onde quer que você esteja, está ouvindo a gente, olha, meu muito obrigado mesmo, viu? E pelas participações, pelos pedidos de música, pelas mensagens, vocês são extraordinários e fazem com que o programa se torne extraordinário, porque são vocês que fazem, vocês que acontecem. Nós estamos aqui para transmitir esse amor, esse carinho que vocês passam para nós, tá? Então, meu muito obrigado mesmo, de coração, Deus abençoe. Uma ótima quinta-feira para você, cheio de esperança, de luz, de coragem, de determinação, de força de vontade, com muitas felicidades, realizações, que você seja feliz acima de tudo. Até porque hoje a frase do dia é essa aqui, ó, lembra? A felicidade não é para amanhã. Não é. É para agora, tá? E eu acredito muito nisso, que a felicidade é uma questão de escolha. Então escolha ser feliz, meu querido. Hoje, amanhã, depois de amanhã, sempre, apesar dos desafios, dificuldades, problemas que você tenha a ter, a felicidade vem acima disso, porque você escolhe ser feliz apesar de tudo. Seja grato em todas as situações e seja feliz hoje e sempre, tá bom? Beijo no coração, fiquem com Deus. Ótima quinta-feira. Continue conosco agora na companhia do meu amigo Everson Gaspar e o Show da Manhã. Gente, amanhã estaremos de volta a partir das 6 da manhã, se assim Deus permitir. Nos der saúde, estaremos aqui para mais um Raiz Sertaneja. Tchau, gente. Beijo, tchau. Até amanhã. Tchau, tchau.
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3: Hora certa.
2: 8 horas e 52 minutos.

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2: Bom dia, bom dia, bom dia, bom dia. Estamos chegando nessa manhã para tudo que estamos chegando, porque é quinta-feira.

A quinta chegou, o final de semana já tá pra chegar. Mais um dia lindo, que lindo dia lindo hoje, né? Solão, que dia maravilhoso, que dia gostoso, né? Que coisa boa, eita maravilha, né? Agora são 8 horas e 55 minutos, iniciando mais um show da manhã. Você que tá ligadinho com a gente, seja bem-vindo, seja bem-vinda, tá? Estamos aqui no ritmo de festa pra alegrar essa tua manhã. Bom dia!

0: Hey, hey.
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2: É ritmo de festa, é ritmo de alegria, então vem pra cá fazer a nossa alegria com a mamãe, com o papai e também a titia. Bom dia pra você, bom dia, um forte abraço pra você. Tamo junto, tamo junto. Ô, louco, não é a mamãe? Aí danou tudo, hein? Bom dia pra você, bom dia, bom dia, bom dia, bom dia. É isso aí, gente, é isso aí.
3: Desse jeito, não.
2: Por que não? O que você tem hoje? Tá ruim hoje? Eita, nós. Bom dia pra você, gente. Bom dia. Tamo chegando, tá? Tamo chegando. Tamo chegando nessa manhã de quinta-feira.
4: O que você tá fazendo agora?
2: Tô trabalhando, ué.
4: Então bora lá no cabaré tomar umas pingas.
2: Ô, louco. Cabaré uma hora dessa, rapaz? Você tá doido? Nem cabaré eu vou. E outra, tomar pinga piorou ainda. Aí não dá mesmo, né? Hoje que é quinta-feira, hoje é dia 17, né? Dia da Compreensão Mundial, Dia Nacional do Transportador Rodoviário de Cargas, Dia Mundial da Segurança da Paciência, também Dia Internacional da Música Country, hein? A gente vai tocar umas músicas country hoje aqui, hein? Hoje é dia também nacional da prevenção, automutilação também. Ah, maravilha! É isso aí, bom dia pra você, bom dia. Vamos iniciando mais um show da manhã, já manda aquele alôzão pra nós, 988-374005, manda aquela mensagem.
4: Olha a mensagem!
2: É, já manda aquela mensagem pra nós aqui, estamos aqui pra atender o teu pedido musical, você que tá ligadinho com a gente já manda aquele bom dia, já pede a tua música, já garante a tua música depois da nossa mensagem para o dia melhor de hoje, né, que é a nossa oração. Tá? Depois ali das 10h30, começa mais ou menos umas quase 11 horas, né? Atendendo os ouvintes. Mas a gente já vai falando o nome de cada um, que já vai mandando um bom dia pra gente aqui, tá bom? Beleza? É isso aí. Tamo junto e misturado. Esse é o Show da Manhã. Você que está ao meu lado, seja muito bem-vindo, seja muito bem-vinda, porque aqui a gente não para, né? Vamos lá, gente, vamos lá, vamos com música pra você, 988-374005, já vai mandando um bom dia pra gente aqui. Mandar um bom dia lá pra Rose da creche, que já mandou um bom dia pra mim, né, Rose? Bom dia, minha amiga, tá tudo certo? Obrigado pela audiência de vocês aí, as meninas da creche, que estão acompanhando a nossa programação, tá? O Onofre Pedreiro também tá ligadinho com a gente. Alô, Onofrão, um forte abraço pra você também. Tudo de bom, viu? Obrigado pela audiência de vocês aí. Obrigado por sempre estar ligadinho com a gente. O Jair da Bicicletaria também tá ligado conosco lá. Falou, sempre tô ligado aqui. Eu chego de manhã, já ligo o rádio aqui de manhã. Que bom, viu? Que bom. É isso aí. A Sandra Mara Freitas Batista também tá ligadinha conosco, né, Sandra? Tudo certo por aí? A minha amiga Eva Berce. Alô, Eva Berce. Alô, Elias Aparecido, ligadinho também. Também a Luzia Cristina, aqui de Itambé. O Anderson Messias. Alô, Gisvaldos. Gisvaldo, né, tá ligadinho também. O Anderson Messias. O Aparecido Regioli. Também o Figo, também de Itambé. Toda a família ali, a minha amiga Jovelina Inácio, a jovem que está acompanhando a nossa programação. Alô, Ranza Gaúcha, tchê, bom dia para você também. Também a Dirce Durante. Alô, Dirce. Alô, Jonas, bom dia. Tá ligadinho também o Fábio Dana. Alô, Fábio Quinto, hein? Ô, Fábio Dana, velho de guerra, bom dia. A Eva Aparecida tá ligadinha conosco também. O Alessandro de Oliveira também tá acompanhando a nossa programação. E você, já mandou o teu bom dia para mim? Ainda não? Ah, que pena, viu? Que pena. Mas manda o teu bom dia para nós aqui. Faltando um minutinho, não, agora já mudou, né? Um minutinho pras 9, agora já é 9 horas em ponto para você. Vamos lá, vamos tocando música country para você aqui? É, vou colocar aqui, ó, Hold Steak Home. Acho que é assim que fala. É, produção, não sei falar não, inglês não. É, inglês não é o meu forte, não, né? É isso aí. Mas vamos lá, vamos começando mais um Show da Manhã, começando pra você aqui na Rádio Itambé FM. Você está na Itambé? Está na fazenda, está no sítio, está na cidade, onde você estiver, a gente está trazendo alegria pra você, isso que importa, né? É isso aí, vamos lá, partiu!
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0: Johnny Denver, música country, Hall Steak Home, acho que é isso que fala, nem sei se como é que fala isso.
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0: Essa você conhece, né? Música bonita pra você, daqui a pouco vem os lançamentos das músicas novas que saíram, tá? Já tem os lançamentos de música sertaneja nova, novidade pra você, é lançamento aí também, né?

0: Fast Yos You, nome da música, música country pra você. Hoje é o dia, né? É, hoje é o dia da música internacional, da música country. Eita, coisa boa! Agora são 9:08. Vem lançamento pra você. Essa música é do Alan. É, Coração, o nome da música, o cara, Alan Coração e Leonardo, né? O nome da música é Onça Pintada. Eita, essa é música boa, hein? É música nova desse mês agora. Agora vem uma sequência de músicas novas aqui pra gente já ir acostumando com as músicas. Tem Bruno e Barreto, tem Bruno e Barreto e Latino e DJ Aries Jack também. Também tem Chitãozinho e Chororó e Mike Leão, música boa também. Jennifer e Stephanie e João Nelore e Texano também, música boa. Ana Castela e DJ Bros também. É só música boa aqui pra você. Música lançamento aqui na Itambé FM. A partir de agora, você ouve as melhores aqui na Itambé FM. É lançamento pra você. Então vem pra cá, vem pra cá, vem pra cá, que a gente tem tanta música legal pra você até um meio-dia aqui.
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0: Gostou? Ficou? Onça Pintada, Alan Coração e Leonardo. É o Show da Manhã.
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1: Na sequência, vem Bruno e Barreto e Latino e DJ Ari S. Jack. E lembra por soldeios.
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0: Bruno Barreto e Latino e DJ R.S. Jack me leva pros rodeios. Música nova também, lançamento.
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0: Agora vem Chitãozinho e Chororó e Mike Leão. O nome da música é Rei do Gado.

0: Agora são 9h22, Ana Castela e DJ Bros. Não é pressão, não é pressa, é pressão, quer dizer, o nome da música. Jennifer e Stephanie e João Nelore, texano. O nome da música é A Danada Cowboyzona, isso? Tá, então, tô aprendendo ainda a letra das músicas ainda aqui. A música é tudo nova, né? Chitãozinho e Chororó e Mike Leão, Rei do Gado. Essa música ficou linda na voz do Mike Leão, hein? Bruno e Barreto e Latino e DJ R.S. Jack também Me Lembra Pros Rodeios. E também Alan Coração e Leonardo Onça Pintada. E também você ouviu duas músicas country aqui, porque hoje é o Dia Internacional da Música Country. Vamos lá, vamos para os nossos apoiadores culturais, né? As previsões astrais para você, o fofoqueiro, nossos melhores apoiadores culturais. E já já viemos com muito mais música para você. Agora a gente vai tocar outras músicas diferenciadas, né? Os lançamentos, tem mais lançamento ainda, mas vou deixar para outro dia, tá joia? 988-374005 para você participar. Alô, meu amigo Elias Aparecido, mandar um abraço também para Lucileia Francisco, que tá acompanhando a gente pela internet também, lá na sua cidade. Bom dia para vocês aí, gente, bom dia.
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5: Oi, gente! Tudo bem? A gente tá chegando aqui na nossa rádio maravilhosa, delícia de quinta-feira, véspera de final de semana, né, Chuchu? Passamos da metade do mês de setembro. Hoje, dia 17 de setembro de 2026. Vamos lá, porque é véspera de final de semana, quinta-feira, sua linda, e tem previsões astrais. É hora de saber o que os astros revelam pro nosso signo. Bora! Alô, você de Áries! Sua comunicação mais diplomática tem tudo para virar sua melhor ferramenta no serviço, hein? É, com mais flexibilidade e simpatia pode conseguir uma boa relação com todos, alianças importantes e até maior cooperação também. Planejar algo especial a dois promete dar certo hoje, viu, Chuchu? O número da sorte é o 7, a cor é o azul. Ouro! Sua praticidade ganha dose de perfeccionismo e flexibilidade e hoje tende a cumprir as tarefas direitinho, melhorar os processos e deixar a rotina impecável. Nos assuntos do coracebo, bom, tem um love? Pode construir uma relação de confiança, viu? O número da sorte hoje é o 52, a cor é o amarelo. Gêmeos! Geminiano, geminiana, tudo indica que o networking vai funcionar e abrir portas importantes para você hoje. É, você vai estar muito comunicativa, comunicativo, aberto, aberta às novidades e aí vai atrair coisas boas. A dois, sair da rotina tende a esquentar o romance. O número da sorte é o 3, a cor é o goiaba. Câncer! E você de câncer, tudo bem? Ó, para compensar hoje, o dia tá pedindo um pouquinho de atenção com conversinhas fora de hora, mas para compensar, você pode esbanjar boas ideias e pique para acabar logo com o expediente. Boas chances de chamar a atenção de quem decide e receber aí o seu reconhecimento merecido. Tem um love? Também tende a despegar e curtir. É isso? Curtir mais. O número da sorte hoje para vocês é o 54, a cor cinza. E assim, ponto final, né, gente? Terminamos o primeiro bloco. Eu vou voltar daqui a pouco. A gente tá por aqui daqui a pouquinho e aí falaremos pra vocês de Leão, Virgem, Libra e Escorpião. Continue curtindo e até daqui a pouco.
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8: Alô você, oi turma, alô Brasil, tô chegando, quinta-feira dia 17 de setembro, muito prazer, eu sou o Silva Júnior, o seu amigo bem informado, o cara que gosta de desfilar o veneno tá na área, e o Fofoqueira está invadindo seu daio e trazendo pra você os babadinhos de momento. E eu já começo trazendo uma sobre a advogada e criadora de conteúdo, Jordana Moraes, que foi anunciada como a nova contratada da Record. A ex-participante do Big Brother Brasil 26 chega à emissora paulista para atuar como apresentadora da Link TV, canal voltado a produções de entretenimento e projetos digitais multiplataforma. O anúncio oficial foi feito pelas redes sociais da plataforma, que deu as boas-vindas à comunicadora, destacando a chegada de novos formatos e atrações na grade. A Link TV integra a divisão de entretenimento do Grupo Paulista, mantendo forte sinergia com projetos do Link Podcast. Nas redes sociais, Jordana celebrou a oportunidade na televisão aberta e agradeceu a direção do canal pela confiança. A Record ainda não definiu a data de estreia da nova contratada, nem o formato exato dos programas que ficarão sob o comando na atração. Eita, nós! Eu aumento, mas não invento. Daqui a pouco tem mais um babadinho, segura!
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É isso aí, agora são 9 horas e 37 minutinhos, 9h37, você que tá ligadinho com a gente, que bom ter sempre a tua companhia aqui na Itambé FM. Já participou comigo, já mandou aquele alôzão pra nós, 988-3740-05, é o show da manhã até o meio-dia. Vamos adiantando a nossa programação aqui, vamos lá, daqui a pouco a gente já volta aí com notícias e informações da nossa região, tá? Vamos tocando música enquanto a gente vai se organizando por aqui. FN.

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0: Agora vem Elton John, o nome da música é Nikita, lembra dessa?

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1: Agora vem essa música, Tarzan Boy, versão em português, Baltimore, 1985. Essa versão em português, essa que fala na música mesmo, tá, gente? Bacana essas músicas, né?

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0: pra você, essa música é nacional, né? Música country. É isso aí, Banda do Rolão, né? Baile de Barraca. É isso aí. Antigamente as pessoas falavam, quando tinha essa banda, falava: você vai lá na Banda do Rolão ver o Rolão? Eu falei: ih, tô fora, hein? É o cara que chamava Rolão, o nome dele, né? Falou: você vai lá ver o Rolão lá na banda? Eu falei: tô fora, hein? Lá ele, que nem se diz, né? Ai, ai, ai, é o nome do cara, gente, é o nome do cara. Vocês estão achando que é besteira já, né? 9 horas e 54 minutinhos. É isso aí, aperta, cowboy, porque aqui tem pressão.
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0: Agora vem João Paulo e Daniel. Só eu e você. Essa eu vou mandar pra Adriana, que tá ligadinha conosco, né, Adriana? Bom dia. Já já vem a nossa mensagem para o dia melhor de hoje. Alô, Rose Gaúcha, essa vai pra você também, querida. Alô, Eva Aparecida. Alô, Solange de Oliveira, bom dia.

0: Música bonita do João Paulo e Daniel, só eu e você. Agora são 9h58. Vamos lá para os nossos apoiadores culturais, já tem notícias, tem a pesquisa, nova pesquisa feita também, aí sabendo a intenção de voto para governador também. Tem já também as nossas previsões astrais, que dia que vai chover, será que vai chover? Hoje tá um sol bonito, né? Tá gostoso, bom até para ficar no sol hoje um pouquinho, né? É vitamina D, hein, gente? É isso aí, tá certo. Agora faltando um minutinho para as 10 da manhã.
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5: Oi, gente, tudo bem, Chuchu? A gente está de volta aqui na nossa rádio maravilhosa, delícia, de quinta-feira, véspera de final de semana. Vamos continuar, previsões astrais? Alô, você de Leão! Pode abrir algumas portas ao expressar suas ideias com carisma e divulgar seu trabalho com aquele toque de ousadia. Se busca um trabalho aí para complementar a renda, um bom dia para fazer entrevistas hoje, viu? Como love, conversas e planos para o futuro estão estimulados. O número da sorte hoje é o 25, a cor magenta. Virgem! Hoje é um bom dia para cortar desperdício, hein, Virgem? Negociar débitos, colocar as contas nos trilhos, você pode ganhar din-din com comunicação, comércio ou divulgação de produtos e serviços. E tem sinal de financiamento familiar, hein? Eita, será? Bom, pode ter e já colocar em ação o desejo de ficar juntinho no ninho, curtindo, intensificando a intimidade. Hoje o número da sorte para vocês é o 23, a cor é o azul claro. Libre amores do meu coração, hoje você vai passar mais confiança e arrasar em reuniões ou entrevistas. Tudo indica que vai encontrar as palavras certas e até mesmo em situações delicadas vai fortalecer vínculos que são valiosos. Nos assuntos do coração, conversas honestas podem ajudar a aproximar mais. Número de hoje para você do signo de Libra é o 22, a cor é o lilás. Escorpião. E você de Escorpião, trabalho. Bom, a quinta tá pedindo foco, disciplina e uma revisão da sua rotina buscando agir com maior eficiência. É, hoje com uma energia livre e desapegada no ar, pode ser mais fácil se livrar de embuste, enrosco ou cilada. Manda embora esse trem. Número de hoje para vocês é o 60, a cor é o preto. E assim, ponto final, né, gente? Terminamos o segundo bloco aqui do horóscopo do dia. Eu vou voltar daqui a pouco e aí a gente fala para vocês de Sagitário, Capricórnio, Aquário e Peixes. Continue com a gente aí.
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5: Legal, turma! Estamos de volta com mais um bloco do Fofoqueira, edição desta quinta-feira. Bora fofocar! O cantor Fiuk anunciou nas redes sociais o encerramento por tempo indeterminado de sua carreira na música. O artista confirmou o cancelamento de quase toda a agenda de apresentações e revelou que fará apenas um último show de despedida antes de seguir novos caminhos profissionais. A apresentação final da turnê será realizada em Campinas, nesta próxima sexta-feira, dia 18 de setembro. Em vídeo publicado no Instagram, o ex-participante do Big Brother Brasil explicou que faz questão de realizar o evento para encerrar a trajetória diretamente ao lado dos fãs que acompanharam o lançamento de seus álbuns ao longo dos anos. A decisão ocorre em um momento de reestruturação para o artista, que já havia compartilhado publicamente desafios financeiros. Fiuk afirmou sentir necessidade de ingressar em uma nova nova área profissional, deixando o cenário artístico em segundo plano. Rapaz, daqui a pouco eu volto com o último assunto de hoje. Não desgruda!
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2: Vamos tocar uma música aqui enquanto eu preparo a mensagem para o Dia Melhor, gente.

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Vamos tocar essa música aqui, Armandinho, Desenho de Deus. Essa música é linda demais.

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0: alemão do forró, Lobo Mal, você ouviu Skank, Pacato, Cidadão, Armandinho, Desenho de Deus, Ajoelho e Chora, Tchê Garotos, é o show da manhã, você que tá acompanhando a gente até o meio-dia, eu tô por aqui fazendo companhia aqui no seu rádio, gente. Vamos lá, deixa eu vou pegar aqui uma, hoje não vai dar, ter como fazer a mensagem para o Dia Melhor, porque eu tô na correria aqui, eu vou pegar aqui uma mensagem do padre aqui, e a gente vai passar para vocês aqui, já beleza? Beleza? Óculos. Vamos pegar aqui, né? Vamos pegar aqui para você, você que tá acompanhando a nossa programação aqui. Vamos lá? É isso aí. Bom dia. Padre Alessandro Bombinton, deixa eu pegar hoje do dia de hoje, né? Hoje é o dia de São Arcanjo, né? Deixa eu pegar aqui. Quaresma de São Miguel de Arcanjo. Deixa eu pegar a data de hoje. Deixa eu ver se é de hoje essa data aqui, que eu não vou saber, né? É hoje, oração do dia. Não, 29. Deixa eu ver onde que tá aqui, né? Tanta coisa aqui, gente. Meu Deus do céu. No jeito que a gente vai fazendo aqui, né? Vamos ver aqui, 300 e... Deixa eu ver aqui, a 10 horas, as duas semanas, deve ser essa aqui, ó. Deixa eu pegar aqui para ver se é esse mesmo. É esse mesmo. Vamos pegar aqui, aí eu já vou falar para vocês aqui a nossa oração aqui. Vamos lá?
1: Louvado seja nosso Senhor Jesus Cristo, para sempre seja louvado. Salve Maria! Quaresma de São Miguel Arcanjo. Chegamos hoje ao 34º dia da nossa Quaresma de São Miguel. Eu quero acolher com muito carinho a você para rezarmos juntos a nossa oração no dia de hoje. Pelo sinal da Santa Cruz, livrai-nos Deus nosso Senhor dos nossos inimigos, em nome do Pai e do Filho e do Espírito Santo. Amém.

Rezemos juntos a oração inicial. São Miguel Arcanjo, defendei-nos no combate. Sede o nosso refúgio contra as maldades e as ciladas do demônio. Ordene-lhe Deus, instantemente o pedimos. E vós, príncipe da milícia celeste, pela virtude divina, precipitai no inferno a Satanás e a todos os espíritos malignos que andam pelo mundo para perder as almas. Amém. Sacratíssimo Coração de Jesus, tende piedade de nós. Sacratíssimo Coração de Jesus, tende piedade de nós. Sacratíssimo Coração de Jesus, tende piedade de nós. Se você tem alguma intenção especial pela qual você quer colocar nessa quaresma de São Miguel, se você tem alguma graça especial que você necessita alcançar rezando esta quaresma, que você possa nesse momento oferecê-la, apresentá-la a Deus.

ladainha de São Miguel Arcanjo, rezemos. Senhor, tende piedade de nós. Jesus Cristo, tende piedade de nós. Senhor, tende piedade de nós. Jesus Cristo, ouvi-nos. Jesus Cristo, atendei-nos. Pai Celeste, que sois Deus, tende piedade de nós. Filho Redentor do mundo, que sois Deus, tende piedade de nós. Espírito Santo, que sois Deus, tende piedade de nós. Trindade Santa, que sois um único Deus, tende piedade de nós. Santa Maria, Rainha dos Anjos, rogai por nós. São Miguel, rogai por nós. São Miguel, cheio da graça de Deus, rogai por nós. São Miguel, perfeito adorador do Verbo Divino, rogai por nós. São Miguel, coroado de honra e de glória, rogai por nós. São Miguel, poderosíssimo príncipe dos exércitos do Senhor, rogai por nós. São Miguel, porta-estandarte da Santíssima Trindade, rogai por nós. São Miguel, guardião do paraíso, rogai por nós. São Miguel, guia e consolador do povo israelita, rogai por nós. São Miguel, esplendor e fortaleza da Igreja Peregrina, rogai por nós. São Miguel, honra e alegria da Igreja Triunfante, rogai por nós. São Miguel, luz dos anjos, rogai por nós. São Miguel, baluarte dos cristãos, rogai por nós. São Miguel, força daqueles que combatem pelo estandarte da cruz, rogai por nós. São Miguel, luz e confiança das almas no último momento da vida, rogai por nós. São Miguel, socorro muito certo, rogai por nós. São Miguel, nosso auxílio em todas as adversidades, rogai por nós. São Miguel, arauto da sentença eterna, rogai por nós. São Miguel, consolador das almas que estão no purgatório, rogai por nós. São Miguel, a quem o Senhor incumbiu de receber as almas que estão no purgatório, rogai por nós. São Miguel, nosso príncipe, rogai por nós. São Miguel, nosso advogado, rogai por nós. Cordeiro de Deus, que tirais o pecado do mundo, perdoai-nos, Senhor. Cordeiro de Deus, que tirais o pecado do mundo, ouvi-nos, Senhor. Cordeiro de Deus, que tirais o pecado do mundo, tende piedade de nós, Senhor. Rogai por nós, ó glorioso São Miguel, príncipe da Igreja de Cristo, para que sejamos dignos de suas promessas. Amém. Oremos. Senhor Jesus, santificai-nos por uma bênção sempre nova e concedei-nos, pela intercessão de São Miguel, essa sabedoria que nos ensina a juntar riquezas do céu e a trocar os bens do tempo presente pelos da eternidade. Vós que viveis e reinais em todos os séculos dos séculos. Amém. Versículo bíblico para nossa meditação neste dia do Evangelho de São Lucas, capítulo 7, versículo 47. Por esta razão eu vos declaro, os muitos pecados que ela cometeu estão perdoados, porque ela mostrou muito amor. Aquele a quem se perdoa pouco, mostra pouco amor. Medite por alguns instantes nesta palavra.

Consagração a São Miguel Arcanjo, rezemos juntos. Ó príncipe nobilíssimo dos anjos, valoroso guerreiro do Altíssimo, zeloso defensor da glória do Senhor, terror dos espíritos rebeldes, amor e delícia de todos os anjos justos, meu diletíssimo Arcanjo São Miguel, desejando eu fazer parte do número dos vossos devotos e servos, a vós hoje me consagro e ponho-me a mim próprio, a minha família e tudo que me pertence debaixo da vossa poderosíssima proteção. É pequena a oferta do meu serviço, sendo como sou um miserável pecador, mas vós engrandecereis o afeto do meu coração. Recordai-vos que de hoje em diante estou debaixo de vossa proteção. Por isso, assisti-me em toda a minha vida e intercedei o perdão dos meus muitos e graves pecados, a graça de amar a Deus de todo o coração, ao meu querido Salvador Jesus Cristo e à minha Mãe Maria Santíssima. Obtende-me aqueles auxílios que me são necessários para obter a coroa da eterna glória. Defendei-me dos inimigos da alma, especialmente na hora da morte. Vinde, ó Príncipe gloriosíssimo, assistir-me na última luta, e com a vossa arma poderosa, lançai para longe, precipitando nos abismos do inferno, aquele anjo quebrador de promessas e soberbo, que um dia prostrastes no combate no céu. São Miguel Arcanjo, defendei-nos no combate, para que não pereçamos no supremo juízo. Amém. Oração do sacerdote. Deus Todo-Poderoso e Eterno, que por um prodígio de bondade e misericórdia para a salvação dos homens, escolhestes para príncipe da vossa igreja o gloriosíssimo Arcanjo São Miguel. Tornai-nos dignos, nós vo-lo pedimos, de sermos preservados de todos os nossos inimigos, a fim de que na hora da nossa morte nenhum deles nos possa inquietar, mas que nos seja dado de sermos introduzidos por ele na presença da vossa poderosa e augusta majestade, pelos merecimentos de Jesus Cristo, nosso Senhor. Amém. Propósito que eu deixo para você como sugestão nesta quinta-feira. Quinta-feira para nós sempre é quinta-feira eucarística. Portanto, ofereça alguns minutos de adoração a Jesus Eucarístico, se puder, presencialmente na igreja, se não puder, virtualmente, através da internet. E chegando ao final da nossa oração, nesta quinta-feira, eu invoco sobre você a bênção de Deus. Mas antes, rezemos juntos a oração. Levanta-se Deus, intercedendo a bem-aventurada Virgem Maria, São Miguel Arcanjo e todas as milícias celestes. Sejam dispersos os seus inimigos e fujam de sua face todos os que vos odeiam. Por intercessão da Virgem Maria e de São Miguel, a bênção do Deus de infinito amor, o Pai e Filho e Espírito Santo. Amém. Eu fico por aqui, fique no colo da mãe. Amanhã, sexta-feira, nos encontramos para o 35º dia da nossa quaresma de São Miguel. Ó Maria concebida sem pecado, rogai por nós que recorremos a vós.

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2: Fala, gente, tudo bem? Nós estamos chegando aqui na nossa rádio. Que delícia, maravilha de quinta-feira, né, Chuchu? Véspera de final de semana, coisa boa. Hoje, dia 17 de setembro de 2026. Muito bom estar aqui, eu sou o Cauê. E agora tem Fofocando. A gente vai saber quais são os destaques do mundo dos famosos nessa maravilha de quinta-feira. Vamos começar? A primeira de hoje é sobre a Ana Maria Braga. Gente, a Ana, apresentadora do Mais Você, lá da Globo, levou um baita susto nesta quarta-feira. Ela contou que dormiu com o ar-condicionado ligado durante a noite e acordou com os olhos extremamente secos e irritados, chegando a chorar de tanto desconforto. No começo do programa ontem, a Ana explicou que deixou o aparelho ligado por causa do frio em São Paulo e acabou esquecendo de desligar. Segundo ela, o ressecamento atingiu os olhos e provocou muita dor. A apresentadora aproveitou o episódio para fazer um alerta para quem costuma dormir com o ar-condicionado quente ligado durante o inverno. Ela recomendou atenção à umidade do ambiente e disse que no caso dela o problema chegou a atingir a córnea. E o susto foi daqueles, viu? Ana contou que precisou de atendimento de um oftalmologista em caráter de urgência e agradeceu, inclusive, o médico Rubens Belfort, que foi ajudá-la. Apesar do episódio, Ana ficou bem, conseguiu apresentar o programa normalmente. Bom, fica aí a dica da própria Ana, né? Cuidado com o ar-condicionado quente durante a noite, porque, aparentemente, até o sono de inverno pode acabar acordando a pessoa e com lágrimas nos olhos. É, menino, desse jeito. E ó, o nosso Fofocando vai voltar daqui a pouquinho para contar para você sobre uma conquista da ex-paniquete Nicole Bounce. Ela tá de carro novo, hein, gente? Quarentão de idade e comprou um carro de mais de R$1 milhão. É, daqui a pouco eu conto, continue aqui na nossa rádio, a gente se fala a qualquer momento.
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10: Bora que bora, turma! Estamos de volta! Último bloco de hoje do Fofoqueira desta quinta. Bora tricotar, então. A atriz Grazi Massafera alcançou, rapaz, o topo da 8ª edição do levantamento sobre celebridades mais influentes do Brasil. Realizado pela consultoria Ipsos, a pesquisa avaliou a percepção do público em relação a artistas e criadores de conteúdo, colocando a modelo à frente de nomes consagrados do setor cultural, como a veterana Fernanda Montenegro. O pódio do levantamento foi composto inteiramente por mulheres. A atriz Jennifer Nascimento ocupou a segunda posição geral, seguida por Fernanda Montenegro e na terceira colocação a chefe Rita Lobo e a jornalista Kênia. Empataram elas no quarto lugar, enquanto a atriz Fernanda Torres completou a lista das cinco primeiras posições. Segundo os dados apresentados, atributos como confiança, inspiração e sucesso profissional somaram os maiores pesos na pontuação final. Grazi Massafera registrou desempenho de destaque nas categorias associadas ao estilo de vida e beleza no mercado publicitário nacional. Eu aumento, mas jamais invento. O nosso Fofoqueira desta quinta fica por aqui. Amanhã tem mais. Grande abraço, cuide-se bem, até lá.
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11: É isso aí, agora são 10 horas e 50 minutinhos. 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
2: A partir de agora, você tá aí, vai ouvir o Alô, toca aí. Você que tá ligadinho com a gente. É isso aí, meu amigo Onofre Pedreiro tá ligadinho com a gente também lá, né, Onofre? Bom dia. Também aqui a Rose da Creche tá acompanhando a gente. Bom dia. Toca Bruno e Marrone, Chamego Bom. Eita, beleza, essa música é bonita. Ofereço para todas as meninas, ofereço para todos os ouvintes da rádio e as meninas da creche, ao contrário, né? É isso aí, Chamego Bom. Vamos ver se eu acho Chamego Bom aqui. Chamego Bom, não dá nem tempo, gente. Deixa eu ver aqui. Deixa eu ver se eu tenho com Bruno e Marrone. Chamego Bom, essa música eu tinha ela, mas acho que não tá em aqui não. Mas eu vou baixar ela e daqui a pouco eu já toco pra você. Rose, bom dia. Mandar um bom dia lá pra Vanilde de Almeida, também a Rosemira que tá ligadinho com a gente. Quem tá acompanhando a gente também aqui é o meu amigo Elias Aparecido. Alô, Elias, bom dia, meu irmãozinho.
3: Bom dia, Gaspar. Deus abençoe teu dia, seu e da tua família. Depois toca o modão, hein?
2: Vamos tocar pra você sim, pode deixar. Obrigado, tá? Deus abençoe você aí. Obrigado pela audiência de vocês aí, tá? Vamos tocar pra você um modão daquele de tirar o pica-pau do oco, que nem se diz, né? A Solange também tá ligadinha com a gente. Alô, Solange de Oliveira, tá acompanhando a nossa programação aí. Bom dia. Bom dia, Emerson. Ela falou, Emerson, Everson, Deus abençoe sua quinta-feira. Toca pra mim a música Deixa Eu Sentir Falta de Você. Amo essa música, ofereço para todos os amigos. Você sabe me falar qual é o cantor, né? Vamos ver aqui se eu tenho essa música aqui. Vamos colocar aqui na nossa pesquisa para ver se eu tenho essa música. Também tem que baixar ela também. Se você souber qual é o cantor, já me ajuda também, tá? A Rose Gaúcha tá ligadinha também, né, Rose? Bom dia.
4: Bom dia, Gasparzinho. Escutando essa música do Elton John. É linda, né?
2: Essa música é bonita.
4: Fica Nikita. Com Deus. Deus que abençoe você.
2: Obrigado, querida. Sua Deus família. Abençoe você também. Tudo de bom. Obrigado pela audiência, tá? Obrigado por você estar acompanhando a gente. Também a Eva Aparecida tá ligadinha. Bom dia.
5: Pai, bom dia, bom dia. Que Deus abençoe teu dia. Uma quinta-feira abençoada. Que Deus é bom e maravilhoso. Que Deus abençoe você, a Luá, a Adriana. Que Deus abençoe meus filhos, meus netos, meu genro. Ô, Gaspar, toca pra mim a música, uma do Amado Batista, uma bem bonita. Fica com Deus, que Deus te abençoe grandemente, meu querido.
2: Amado Batista, vamos achar uma música do Amado Batista pra ela aqui também, né? Música bonita do Amado Batista, Folha Seca sempre eu toco, né? Vamos tocar esse aqui, Meu Ex-Amor. Essa música é bonita também, né? Do Amado Batista. Tá ligadinha com a gente também, né? Obrigado. Aí, Aparecida. A Eva Aparecida também. A Sandra Mara Freitas Batista também está ligadinha com a gente. Bom dia, Sandra.
6: Bom dia aí também. Bom dia aos ouvintes. Bom dia aos ouvintes de Floresta, de toda a região. Bom dia, Gaspar. Tudo bem com você, com sua família? Que Deus abençoe.
2: Graças a Deus.
6: Toca para mim o Resgate do Tonho, mas não sei quem que é o cantor. Aí se achar para mim aí, eu agradeço.
2: Beleza, amém? Beleza, vou tocar pra você aqui, é o Tonho, eu sei qual que é essa música aqui, vou procurar e vou tocar pra você sim. Obrigado pela audiência, tá bom? Vamos lá, partiu!
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3: Fala, meus amores, minhas amoras, tudo bem, Chuchu? Como é que passou? Tudo certo? Beleza? Hoje, quinta-feira, véspera de final de semana, dia 17 de setembro. Vamos lá para a segunda de hoje do Fofocando, que é sobre a ex-paniquete, a Nicole Bounce. Hoje, todo mundo é influenciadora, né? E ela tá de carro novo, viu? Aos 40 anos, a apresentadora e influenciadora surpreendeu os seguidores ao mostrar a sua nova aquisição, uma Range Rover Sport 2026, zero quilômetro, que tem preço inicial no Brasil acima dos R$1.150.000, viu? O curioso foi descobrir por que a Nicole escolheu justamente esse modelo. Segundo ela, ela sempre sonhou com o carro por causa de um detalhe bem específico: a maçaneta. E claro, tinha que ser preto, né? A Nicole contou que é apaixonada por carros, mas segurou o sonho por um tempo para priorizar investimentos no seu famoso sítio, onde mantém vários animais. Ela explicou que primeiro preferiu cuidar da casa, das obras, dos bichinhos e agora, então, realizar o sonho de comprar o carro dos sonhos. Agora realizou, toda feliz, ela chamou o veículo de seu novo brinquedo e comemorou a conquista com os seguidores. E ó, vamos combinar, hein? Tem gente que sonha com um carro novo. A Nicole sonha até com a maçaneta, viu? Quando finalmente compra, já leva a Range Rover inteira. Eita, nós. Só a maçaneta desse carro deve custar, né? Imagina. E o nosso Fofocando volta já com a última de hoje para falar da Deolane Bezerra. Gente, ela tá presa e, segundo informações, tá criando uma história para se tornar uma série de TV. Como assim? Ou até um filme. Eu vou contar para vocês, continue aqui, a gente volta daqui a pouco, a qualquer momento.
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Senti saudade de você com Henrique Juliano. Pedido da Solange, eu acho que é essa, né, Solange? Solange de Floresta, que tá ligadinha com a gente. Já vou tocar o modão também do Elias, já na sequência. Também vou tocar o Arriba Saia, Libera o Tonho também. Pedido aí da minha amiga Sandra Mara Freitas Batista.

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0: É, moçada, quanto mais a gente corre do problema, o problema corre atrás da gente.
1: É aquele velho ditado, né, gente? 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
0: O assunto nessa história.

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1: Fala, meus amores, tudo bem, chuchuzinho? Como é que tá? Tudo jóia? Tudo beleza? Bora lá, porque hoje é quinta-feira, véspera de final de semana, dia 17 de setembro. Última de hoje do Fofocando fala sobre a Deolane Bezerra. Mesmo presa, a Deolane já estaria pensando no que fazer quando essa história chegar ao fim, viu? Segundo informações divulgadas, a influenciadora decidiu registrar a sua rotina na prisão em um diário, com a intenção de transformar esse material futuramente em uma série ou até um filme. Presa desde maio, sob suspeita de envolvimento em um esquema de lavagem de dinheiro relacionada a uma facção criminosa, Deolane estaria anotando acontecimentos do dia a dia, incluindo momentos durante as visitas. E um dos assuntos que mais chamou atenção foram as mensagens que ela recebeu dos fãs, viu? De acordo com o relato, Deolane teria recebido muitos telegramas e cartas enquanto está na prisão e considera esse apoio uma fonte importante de força. Durante uma visita, ela teria lido algumas dessas mensagens e também passagens da Bíblia, além de agradecer as pessoas que continuam enviando cartas. Pelo visto, Deolane já está pensando no futuro e guardando tudo no papel, hein? Agora fica a pergunta, será que esse diário vai mesmo parar nas telas e virar uma série ou um filme? Você assistiria? Hã? Conta aí que eu quero saber de você. E o nosso Fofocando, gente, fica por aqui. Ó, a gente volta, claro, né? Amanhã, sexta-feira, aqui na nossa rádio maravilhosa. Forte abraço pra você, um beijo, se cuida, juízo. E até amanhã, hein, chuchu? Tchau, fui!
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0: Agora são 11 horas e 37 minutinhos, 11h37, você que tá ligadinho com a gente, que bom ter a tua companhia aqui na Itambé FM, tá no horário de almoço, né? É, horário de almoço, como é que você tá nessa manhã? Tudo certo por aí, tá? É, muito tranquilo, né? É, hoje tá bem corrido, né? Mas tá bom. Vamos tocar uma música do Matos Nascimento aqui pra minha amiga Vanderléia, ela, a mamãe, a dona Dalira, que tá sempre ligadinha com a gente também. Tá pedindo música sempre pra gente também, né? Vamos tocar aqui Matos Nascimento, Alvo Mais Que Neve. Essa música é muito linda demais, né? Vamos tocar pra você essa música aqui, minha querida. Obrigado pela audiência de vocês aí. Mandar um bom dia lá pro DJ Renatinho, que tá ligadinho também. Já vou ouvir teu áudio aqui, DJ. Um forte abraço pra você também, tá? Tudo de bom pra vocês aí. DJ Renatinho, de sábado, a partir das 2 horas, tem DJ Renatinho aqui na Itambé FM. Vamos lá?
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1: É isso aí, nossa viagem começa agora dentro dos clássicos da Itambé a partir de agora. Agora são 11 horas e 44 minutinhos, ligadinhos com a gente também, o meu amigo DJ Renatinho, até rimou, hein? Bom dia, Renatinho, fala comigo.
2: Opa, bom dia, Everson Gaspar, bom dia a todos os ouvintes da Itambé FM. Estamos aqui na borracharia Santo Antônio, ligadinho, sintonizado aí na 105,9, hein? Everson, depois não que você puder ir nos clássicos, toca uma música bem top pra nós aí, tá? Quero oferecer aí o pessoal aí que tá curtindo a Itambé FM e também a todos, né, todos os meus clientes da borracharia Santo Antônio, beleza? Abraço, meu querido, fica com Deus.
1: Abraço, meu irmãozinho, obrigado pela audiência de vocês aí, mandar um forte abraço pra minha amiga Dalila também, lá da creche, né, Dalila, bom dia, minha querida, tudo certo por aí? Um ótimo dia pra você também, pra tua família, todos aí, dá um abraço no esposo, todos aí, que Deus abençoe vocês sempre, tá? Obrigado pela audiência, a Vanderleia também tá ligadinha com a gente, ela, a dona Dalila, que tá acompanhando a gente, né, Vanderleia, bom dia. Essa música também aqui eu vou mandar pra todas as meninas da creche que estão por lá, tá? A Dalila, a Keila, a Yolanda, a Vanderleia, a Roseli Pivê, a Terezinha e a Rose, na par da tarde tá a Nilza, a Maria, também a Roseli Cardoso, a Geane, a Simone, a Kelly e a Roseli, todas as meninas da creche sempre acompanhando a nossa programação aqui na Rádio Itambé FM, hein? Eita coisa boa! Olha só, gente, deixa eu aproveitar o embalo aqui que eu falei que ia falar da pesquisa, agora que eu consegui ter um fôlego aqui na loja, né? Correria demais, né? Nova pesquisa que aponta a intenção de votos para o governo do Paraná. Confira os levantamentos da pesquisa, tá, gente? Olha só que pesquisa. Pesquisa que foi levantada pelo Astlan Intel, divulgado nesta quinta-feira, dia 17, mostra o ex-ministro da Justiça e senador Sérgio Moro do PL, né, com 4,1% dos votos, liderando aí a campanha, né, para governo do Paraná. Requião Filho, 28,2%, ele que é do PDT. Sandro Alex, que é o candidato do Ratinho, do PSD, está em terceiro lugar, hein? 18,6%. Luiz França, do Missão, 0,9%. Nossa, acabei até engasgando aqui. Outros também, 0,2%, votos em brancos e nulo, 2%, não sabem quem votar, 2,9% ainda. Gente, olha, deixa eu falar para vocês, não deixe de ir às urnas, não deixe de votar, tá? Não deixe de votar, permaneça lá, faça acontecer a tua cidadania, tá bom? Beleza? É isso aí. Mas quem está na frente aqui é o candidato Sérgio Moro do PL, né, com 49,1% também dos votos, hein? Eita nós! É assim mesmo, vamos esperar para ver o que, que vai dar, né? Que vença o melhor. Gente, o frio no Paraná tem contraste de temperaturas nesta quinta-feira. Confira a previsão aqui. Vamos pegar a previsão da nossa região, de Itambé, Floresta, Maringá e região aí. Os termômetros marcaram na parte da manhã 13 graus. Ao amanhecer, a máxima prevista é de 26 graus. O dia deve ter céu limpo. E é verdade, né? Tá limpinho mesmo. E a presença do sol eleva as temperaturas rapidamente. As rajadas aí de ventos ficam mais intensas, com força moderada, pico de 40 km por hora, né? Aí tem a previsão aqui, vamos pegar aqui hoje. Hoje tem sol, sexta-feira sol, sábado tem chuva, domingo sol e chuva também, segunda-feira sol e chuva, terça-feira chuva e quarta-feira sol e chuva, hein? Eita nós! Então, mais uma semana praticamente, dois dias de sol praticamente, hoje dois dias de sol, né? Que ontem também não fez muito sol. E vai pegar aqui, ó, sábado, domingo, segunda, terça e quarta. Então vai ficar 5 dias de chuva. Nós temos previsão aqui até o dia 23/9. Pelo menos é o que diz aqui a previsão do tempo, tá? É isso aí. Fazer o quê, né? Faz parte. Pega aí firme os agricultores agora para poder plantar, né? Plantando já fica tranquilo também, né? É isso aí. Mandar um abraço aqui pro meu amigo DJ Rodinei, que tá ligadinho com a gente. Falou, bora, uns flashbacks até o meio-dia. Tô ligado aqui. Opa, obrigado aí, ô Rodinei. Forte abraço para vocês ali da PR Móveis Planejados, tá? Obrigado pela audiência de vocês aí. Vamos lá, mandar uma música lá pro DJ Renatinho, pro Rodinei, para todos que estão acompanhando a nossa programação, para Lucileia Francisco, ela que sempre acompanha nós também, né, Lucileia? Um forte abraço para você aí. Vamos lá, nós temos aí praticamente, vamos colocar aqui 20 minutos de música. Eu tenho 10 minutos até o meio-dia. Vamos acrescentar mais 10 para poder aí fazer a programação. Vamos lá?
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1: Vem Vega Boys pra você, Bumbum. Essa música é bonita, hein? Gostava de ouvir ela. Eita, nós. Bom demais. Vega Boys é top de linha. É o show da manhã e os clássicos da Itambé.
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0: Quero lembrar a galera, convidar a vocês nesse sábado a partir das 14h aqui na Rádio Itambé FM, o melhor do Ítalo Dance e também o melhor do flashback pra quem gosta, tá bom? 14h tem DJ Renatinho na Rádio Itambé FM tocando as melhores músicas do flashback. E a galera também que quiser participar também no WhatsApp da rádio, é só entrar no 988-37-4005. Vai estar aí junto com o DJ Renatinho pedindo a sua música. Vai ter só as melhores músicas aí tocando aí junto com vocês, tá bom? Galera, quero agradecer aí a cada um de vocês sempre estar junto com o DJ Renatinho. E bora pra cima, bora curtir a melhor rádio do Brasil e também FM 105,9.
1: Gente, eu já tô indo embora, muito obrigado pela audiência de vocês, muito obrigado por estar até comigo agora aqui na programação, agora 6:30, vou deixar mais duas músicas aqui pra você e vamos aí fazer essa programação bacana, legal, gostosa, durante essa manhã maravilhosa, uma tarde já, né? Agora desejar pra você uma boa tarde, que Deus possa estar abençoando vocês, tudo de bom.

todos vocês que estão acompanhando sempre a gente por aqui. Agora vem Europe, The Final Control. Tchau, gente, até amanhã, se Deus quiser.

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pelo fato de o presidente Fachin ter permitido que a pessoa que estava em julgamento julgar a si própria. Anunciaram 4 a 4. Eu anunciei 4 a 3, porque o voto de quem era o alvo do julgamento, o objetivo do julgamento, não vale. Alexandre de Moraes julgou a si próprio. Eu disse, não foi surpresa? Claro que não foi. O inquérito do fim do mundo, de março de 2019, foi criado porque os ministros do Supremo se julgavam difamados, criticados. Aí criaram um inquérito para prender os que criticavam, aboliram liberdade de expressão. Pegavam o celular, o Moraes, né? Mandava 6 da manhã a Polícia Federal entrar na casa da pessoa, levar o computador, levar os celulares, calar as redes sociais da pessoa. Isso durante 7 anos e todo mundo ficou quieto. Que vergonha! Que vergonha! A ministra Carmen Lúcia, pelo menos, disse que estava envergonhada por ter se omitido, ter permitido isso. Sim, porque ela votou no 10 a 1 em 2020. Né? Mas o Dino e o Gilmar parece que enrolaram o presidente Fachin. O Dino na cara de todo mundo. Então eu peço vistas e trago de volta aqui daqui a 90 dias. Ele acha que com isso ele cessa a discussão sobre corrupção passiva no Supremo. Advocacia administrativa, né? Principalmente isso. Só que não. Vai continuar sangrando a candidatura a Lula, porque, inclusive, com esse ato, ele demonstra que ele está lá para advogar por Lula, de quem ele foi ministro da Justiça e foi nomeado por ele quando recém estava começando um mandato dado pelo povo maranhense para representar o estado do Maranhão. Teve mais essa ainda. Essa foi depositário infiel dos votos dos eleitores maranhenses, não é? E aí fica muito claro, não adianta Lula querer se separar. Lula fez hoje uma declaração reveladora, com várias revelações. Ele disse: crise no judiciário significa que o mafioso Vorcaro envolveu todo mundo. Não precisa mais nem provar nada. Ele já está dando a sentença. Reconheceu também que isso desgasta a sua reeleição. Ele disse: Fachin tem responsabilidade de não permitir que isso atrapalhe o processo eleitoral. Mas o Fachin não está mais na justiça eleitoral. Quem está lá é o Cássio Nunes Marques, o Toffoli e o André Mendonça. Fachin não está. E elogiou o Moraes. Olha, Moraes, continuamos juntos. Ele fez excelente trabalho pela democracia, prendendo Bolsonaro e os golpistas. E aí vem aquele brilhante, aquela brilhante confissão de com humildade e coragem de Carmen Lúcia. Se fui omissa, não tendo ajudado a evitar isso, peço desculpas ao povo brasileiro. Ela disse também que estava triste e constrangida, algo assim. Alegou que houve espetacularização, mas claro, pelos valores envolvidos, um espetáculo. 131 milhões lá com Moraes, 35 milhões e mais 25 milhões com o Toffoli. Que perdoou bilhões, perdoa não, suspendeu bilhões de multa do Lava Jato. Então, temos aí as revoluções, as revelações, tudo muito claro, né? E olha só o nível. Agora se divulgou troca de mensagens, o Gilmar ameaçando

0: os integrantes da segunda turma, presidida por Fux, onde está André, o relator, que era o relator, e Cássio Nunes Marques. Ele manda para o relator: você é presidente da segunda turma, não assessor do André. Aí o Fux, lá pelas tantas, responde: cuide de não encher meu saco. Nível de alto nível. Aí Gilmar: vocês estão ferrados. Você tem que sair do TSE para o Cássio. O Cássio não votou. Se declarou impedido, porque vai presidir julgamentos no TSE. Não vi relação, a menos que ele esteja assustado com citação do filho, citação lá de uma Rayane, sei lá. Aí o Gilmar: papo encerrado, entendo de malandro. Por que será que ele entende de malandro? Convive com quem? E, pois é, teve de um lado a dignidade da Carmen Lúcia e de outro lado essa conversa. Bom, me chamou a atenção, Trump, num documento enviado ao Congresso americano, afirma que o Brasil falhou no combate ao Comando Vermelho e ao PCC e diz que as facções brasileiras são ameaças à segurança mundial. Está nesse relatório. E instando o governo Lula a adotar medidas urgentes e enérgicas e dizendo que os outros países ocidentais estão com medidas enérgicas. Aí eu lembro que no almoço que eu tive hoje com os embaixadores árabes, o embaixador da Liga Árabe, Ibrahim Al-Zebein, me perguntou duas vezes a quem interessa essa, digamos, intervenção. Bom, se esses dois órgãos estão atuando nos Estados Unidos, essas duas facções interessam aos americanos, mas interessam aos brasileiros também, que eles têm uma presença muito marcante no Rio, São Paulo e na Amazônia. Mas eu acho que a pergunta era mais: por que isso agora em época de eleição? Porque é outra coisa. Essa manifestação do Trump chama a atenção do povo brasileiro da incapacidade do governo Lula de combater o crime. Está cheio de manifestações do próprio Lula mostrando que gosta muito de meninos que roubam celulares para tomar uma cervejinha. Né? Nunca se viu uma manifestação do Lula a favor da polícia. Tudo tem efeito na eleição. Bom, aí eles me perguntaram, os embaixadores árabes, como vai ser o próximo governo. Eu disse: se for o mesmo, vai ser a mesma coisa. Populismo, demagogia. Se for diferente, vai ser uma política de economia de mercado, de combate ao desequilíbrio fiscal, ao excesso de dívida pública, né? E também a essa história de dar de presente. Eu tenho aqui uma frase que eu ouvi do Ronald Reagan: você não pode ajudar uma pessoa fazendo por ela aquilo que ela deveria fazer por si própria. Só para a gente lembrar a respeito. De Brasília, Alexandre.
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2: Muito bem, senhoras e senhores, está entrando no ar nessa quinta-feira mais uma edição do The Music Coffee Time. Edição especial para você voltar no tempo, recordar as grandes emoções. Está entrando no ar a sua viagem dos grandes sucessos. Sejam bem-vindos e bem-vindas. A sua viagem dos grandes sucessos já está no ar.

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3: Hora certa.
4: 12:45.
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4: A cidade de Sacramento, em Minas Gerais, decretou estado de emergência após ser atingida por um forte temporal com granizo e enxurradas na tarde de terça-feira, 15 de setembro. A tempestade causou estragos significativos na região. Vídeos divulgados mostram a dimensão dos danos, incluindo queda de árvores e corte de energia elétrica em diversos pontos da cidade. As autoridades locais trabalham para restabelecer a normalidade e auxiliar os moradores afetados.
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17: Boa tarde.
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17: Oi, oi, oi, oi, oi, oi, oi, oi, oi, tô chegando, tô aqui, ó. Muito prazer, Silva Júnior na área. E a partir de agora eu comando mais uma edição do Giro Astral e as previsões para o seu signo. Edição desta quinta-feira, 17 de setembro. E a gente começa o giro com você de Áries. Uma dose a mais de ingenuidade pode levar você a gastar sem pensar, Áries. Pense bastante antes de agir. Mantenha o equilíbrio e avalie bem cada decisão. Sua boa forma vai chamar atenção e poderá até despertar inveja. Mesmo assim, evite os excessos para não desperdiçar energia. Número da sorte é o 20. Alô, você de Touro, chega mais. Você vai receber boas notícias. A vontade de se aproximar dos seus objetivos aumentará, assim como sua determinação para seguir em frente. Aproveite esse impulso e se dedique de verdade. E claro, né? Fazer algo diferente do habitual vai ajudar você a recuperar as energias e fortalecer seu interior, Touro. Número da sorte é o 8. E para fechar o primeiro bloco, vamos com Gêmeos. Algumas perguntas voltam a surgir dentro de si, viu? Isso pode trazer certa melancolia e fazer com que aos poucos você se afaste das outras pessoas. Sua sensibilidade estará maior do que o normal. Procure acalmar a mente e descansar mais. Número da sorte 25. E daqui a pouco eu volto com o segundo bloco, destacando Câncer, Leão e Virgem.
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0: Muito bem, gente, essas são as últimas de hoje, dessa quinta-feira. Obrigado aí pelo teu carinho, pela tua audiência. A gente volta amanhã na sexta com mais The Mills Coffee Time.
1: Vai estrear no dia 3 de dezembro na Netflix o seriado Orgulho e Preconceito. Os 6 episódios serão lançados simultaneamente e o serviço de streaming divulgou imagens oficiais da série. O roteiro é baseado na obra de Jane Austen e se passa no século XIX.
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0: 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E a hora certa.
1: 1:09.
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3: A Reserva Federal Americana decidiu por unanimidade elevar as taxas de juro em 25 pontos base para o intervalo entre 3,75% e 4%. Esta é a primeira vez em mais de 3 anos que o Banco Central dos Estados Unidos toma tal medida. A decisão foi influenciada, entre outros fatores, pela disparada do preço do petróleo em meio ao aumento das tensões no Oriente Médio, o que reforçou as preocupações do BC americano com a inflação. A medida busca conter a pressão inflacionária na economia.
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15: Alô você, já estamos de volta com mais um bloco do meu, seu, nosso giro astral desse dia 17, claro, desta super quinta-feira. E agora tem mais um bloco e eu destaco previsões para Câncer, Leão e Virgem. A gente começa com você de Câncer. Uma forte vontade de agir pode levar você a tomar decisões repentinas. Mantenha os pés no chão antes de fazer suas escolhas, Câncer. Talvez seu corpo esteja pedindo alguns dias de descanso. Sua mente e suas emoções estão sobrecarregadas. Por isso, cuide de você e reserve um tempo só pra si. Número da sorte é 11. Alô, Leão, chega mais fera. Você vai se sentir muito bem consigo mesmo. Uma onda de otimismo fará com que tudo pareça mais bonito e cheio de possibilidades. Se conseguir controlar a impaciência, você colherá bons resultados. Esse otimismo também fortalecerá sua disposição e sua energia. Número da sorte 29. Alô, você de Virgem. Suas preocupações estão dificultando seu avanço pelo caminho certo. Mesmo assim, você conseguirá superar esse problema com força de vontade e iniciativa. Sua desconfiança em relação a algumas pessoas pode ter fundamento. Portanto, seja seletivo com quem deixa de se aproximar. Número da sorte é o 14. E no próximo bloco tem previsões para Libra, Escorpião e Sagitário. Então não desgruda, esse é o nosso Giro Astral desta quinta.
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0: O cineasta Ray Mendoza, de Tempo de Guerra, será o diretor de Scope, um thriller de ação e mistério cujo roteiro está sendo escrito por John Colesserra. A história é de um operador das forças especiais altamente experiente em combate que retorna para casa para se recuperar de um ferimento traumático. Ele acaba se envolvendo num misterioso acontecimento ocorrido na vizinhança suburbana, dando início a uma investigação inesperada. O longa deve estrear nos cinemas em 2028.
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2: Itambé FM e a hora certa.
3: 1:22.
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5: Um grupo terrorista iemenita anunciou ter derrubado um avião de combate saudita. O grupo divulgou fotos dos destroços da aeronave, intensificando as tensões da região. Os Houthis, no entanto, negaram ter lançado um ataque contra Meca, cidade sagrada islâmica. O incidente marca mais um capítulo nos conflitos que assolam o Oriente Médio, com repercussões internacionais.
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12: Legal, turma! Estamos de volta com mais um bloco do meu, seu, nosso Giro Astral desta quinta-feira, dia 17. E agora eu trago previsões para Libra, Escorpião e Sagitário. A gente começa com Libra. Não adianta fechar os olhos para as mudanças, porque elas são necessárias, Libriano. As coisas estão caminhando bem. Então, não resista à vontade de respirar novos ares. Essa mudança ajuda você a recuperar o equilíbrio e aumentar sua energia. Seu bem-estar também ficará visível na sua aparência. Número da sorte é o 3. Alô, Escorpião! Oh! Sua vida afetiva estará em destaque. Saia do seu isolamento e se permita viver esse momento. Você também precisa recuperar as energias. Para conseguir isso de verdade, dê mais atenção à qualidade do seu sono. Ele precisa de mais tempo, precisa de mais repouso o seu corpo. Número da sorte 23, Escorpião. E para encerrar o bloco, vamos com Sagitário. Sua natureza intensa estará ainda mais forte. Você vai atrair encontros apaixonantes e viver momentos cheios de emoção. Apenas tome cuidado para não se empolgar demais, nem fazer perguntas em excesso. Aproveite o presente e viva cada experiência por inteiro. Número da sorte é o 6. Daqui a pouco tem o último bloco e eu vou trazer Capricórnio, Aquário e Peixes. Então não desgruda. Excelente quinta para você, o nosso Giro Astral trazendo as previsões para o seu signo nesta quinta-feira. Segura rapidinho, já já estamos de volta.
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0: Longa nacional feito pipa foi escolhido para representar o Brasil e tentar uma vaga no Oscar 2027. Lembrando que Feito Pipa ainda não estreou nos cinemas brasileiros e foi o mais premiado no Festival de Gramado 2026. No filme, Gugu é um menino que sonha em se tornar jogador de futebol, vive com a avó, que o cria de forma livre e afetuosa. Quando a saúde da avó se fragiliza, ele tenta esconder a situação para evitar ser separado dela e precisar ir morar com o pai. O longa vai estrear nos cinemas brasileiros no dia 5 de novembro.
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3: Hora certa!
2: 1:42.
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5: Em um relatório enviado ao Congresso americano, o presidente dos Estados Unidos, Donald Trump, afirmou que o Brasil falhou no combate às facções criminosas PCC e CV. Ele cobrou medidas enérgicas e urgentes do governo brasileiro para enfrentar o problema. Trump declarou que as facções brasileiras representam uma ameaça à segurança mundial. O relatório também incluiu críticas a outros países e acenos a governos latinos recém-eleitos, destacando a preocupação com a criminalidade organizada.
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4: Muito bem, voltamos. Reta final do nosso Giro Astral desta quinta-feira. Último bloco agora e eu vou trazer previsões astrais para Capricórnio, Aquário e Peixes. A gente começa esse último bloco com você, Caprica. Sua generosidade e preocupação com as pessoas vão trazer ótimos resultados para os seus relacionamentos. Você tomou a atitude certa e agora deve continuar avançando. Uma vontade irresistível de se movimentar vai tomar conta. Escute os sinais do seu corpo. Invista em atividades que fortaleçam seus músculos. Número da sorte 31. Alô, Aquário, chegou a sua vez. Hoje você encontrará pessoas simpáticas pelo caminho. Esses encontros vão contribuir para recuperar suas energias. Você também tem muito a ganhar colocando o corpo em movimento. Dedique um tempo às suas atividades físicas favoritas, principalmente aquela que você mais gosta. Número da sorte é o 17. Alô, Peixes! Pra fechar todas, sua sensibilidade vai ajudar você a compreender um problema complexo vivido por alguém próximo. Porém, os excessos de todos os tipos podem sim prejudicar seu bem-estar. Procure agir com mais controle. Este é o momento de rever sua rotina e melhorar seus hábitos de vida. Número da sorte é o 10. E o nosso Giro Astral desta quinta, dia 17, vai ficando por aqui. Eu sou o Silva Júnior e amanhã, sexta, volto com mais uma edição do Giro Astral e claro que eu conto com a sua audiência. Grande abraço, fiquem todos com Deus, beijão no coração e até amanhã. Cuide-se bem, turma!
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0: Numa entrevista recente, a produtora Nini Jacobson revelou que as filmagens do novo filme da saga Jogos Vorazes foram um caos. Lembrando que Jogos Vorazes Amanhecer na Colheita vai estrear nos cinemas em novembro. É o sexto filme da série. Segundo a produtora, nesse longa temos o dobro do número habitual de participantes nos jogos, 48 em vez de 24. Isso significou um set mais lotado e caótico.
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5: Hora certa!
4: 2:01.
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7: O deputado federal Eduardo Bolsonaro se reuniu com membros do governo Trump nos Estados Unidos, onde pediu sanções contra os ministros do Supremo Tribunal Federal, Alexandre de Moraes, Gilmar Mendes e Flávio Dino. O encontro ocorre em meio a tensões políticas no Brasil e a críticas de setores conservadores às decisões do STF. A solicitação de sanções a autoridades brasileiras por um parlamentar do país gerou forte repercussão e debate sobre a interferência externa em assuntos internos.
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0: Segundo a imprensa norte-americana, um dos filhos de Brad Pitt e Angelina Jolie oficializou na justiça a remoção do sobrenome do pai. Maddox não usa mais o sobrenome Pitt. Lembrando que as irmãs Zahara e Vivian também entraram com um pedido para a remoção legal do sobrenome do pai.
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A Polícia Rodoviária Federal publicou uma portaria que restringe a fiscalização e patrulha em rodovias nos dias de votação das eleições 2026. A medida visa assegurar a livre circulação de eleitores em todo o país. As novas regras, publicadas no Diário Oficial da União, determinam que as ações da PRF não poderão constituir obstáculo indevido ao deslocamento dos eleitores. O primeiro turno das eleições está marcado para 4 de outubro.

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Gente, o mundo das celebridades não para. Menos de um mês após o término com a cantora Marina Sena, o ex-BBB Juliano Floss, de 22 anos, já foi flagrado em clima de romance com a atriz Taina Duarte, de 31. Os dois foram vistos em uma cafeteria em Brasília e as páginas de fofoca já estão a todo vapor, afirmando que teriam rolado até beijos. Os rumores de um affair entre Juliano e Taina já circulavam desde o mês passado, quando viajaram juntos para a Chapada dos Veadeiros. Será que é namoro novo?

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1: Itambé FM e a hora certa.
2: 2 horas e 36 minutos.

Um relatório divulgado revela que a América Latina continua sendo a região mais letal para aqueles que defendem o meio ambiente e a terra. Em 2025, a região foi responsável por 85% dos casos de assassinatos de ativistas. O informe da Global Witness aponta a Colômbia como o país com o maior número de assassinatos, com 39 dos 124 casos globais, seguida pelo Brasil, que dobrou suas cifras de 2024, registrando 26 mortes.

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Mais um casal de Hollywood que chega ao fim. A talentosa Amanda Seyfried e o ator Thomas Sadowski anunciaram a separação após 9 anos de casamento. A notícia foi confirmada pelos próprios atores à revista People, deixando os fãs chocados. Eles, que sempre foram discretos, agora seguem caminhos separados. Qual será o próximo capítulo na

0: primeiras notícias do Brasil.
1: O Tribunal Superior Eleitoral proibiu o uso da imagem do ex-presidente Jair Bolsonaro como apoio a candidatos em Santinhos. A decisão visa garantir a igualdade de condições na disputa eleitoral. A medida faz parte das novas regras definidas pela Polícia Rodoviária Federal para as eleições de 2026, após os bloqueios de rodovias registrados em 2022, buscando evitar interferências indevidas no processo democrático.
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0: notícia emocionante. A atriz e diretora Lena Dunham, de 40 anos, e seu marido, o músico Luiz Felber, também de 40, são pais de uma linda menina. A pequena chegou ao mundo por meio de barriga de aluguel. E a notícia foi divulgada em um texto emocionante, assinado pela própria Lena na revista Vogue. Ela descreveu o momento em que ouviu o choro da filha pela primeira vez, revelando que a bebê é perfeita e muito esperada. Felicidades à nova família!
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6: Hora certa!
7: 3 horas e 15 minutos.

A violência contra a mulher no ambiente online registrou um aumento significativo em São Paulo. Os registros de ocorrências pela internet subiram 11% e as salas virtuais de atendimento alcançaram o número de 235 no estado. As delegacias da mulher online registraram um total de 44,7 mil boletins de ocorrência entre janeiro e agosto deste ano, evidenciando a crescente necessidade de canais de denúncia e apoio para as vítimas.

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3: As últimas dos famosos você confere aqui no nosso Pronto Falei, nesta quinta-feira, né? Hoje, dia 17 de setembro de 2026. E o Léo Dias confirmou que recebeu uma notificação judicial de um processo movido por Virgínia Fonseca. A ação veio após o jornalista fazer comentários sobre a saída dela do posto de rainha de bateria da Grande Rio e relacionar a decisão ao namoro com Vini Júnior. Léo admitiu que errou, disse que já havia pedido desculpas e afirmou que vai respeitar a decisão da justiça caso seja condenado. É, rapaz, quem fala o que quer, ouve o que não quer. Complicado aí, viu? Senhor Léo Dias, é, rapaz.
4: É o Léo Dias. Ele fala mais ou menos assim, né? Um abraço pra vocês.
3: É isso aí. Eu sou Kleber Salles e volto daqui a pouco. Encerra pra gente aí o quadro, Léo Dias.
4: Bom, daqui a pouco a gente volta aqui no nosso Pronto Falei, tá certo? Um abraço pra vocês.
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0: Itambé FM, e a hora certa.
6: 3:32.
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11: Sim, é da rádio.
10: Eu quero mandar uma música.
11: E pra quem você quer mandar música?
10: Eu quero mandar uma música pro meu chefe. Eu quero mandar uma música pra ele. Porque ele tirou a pizza do lanche da tarde aqui do meu trabalho.
11: Porque ele tirou a pizza do lanche da tarde?
10: É.
11: E qual é a música?
10: Quer mandar aquela? Era pizza, era melhor.
11: Mas essa música não existe.
10: Existe sim. Essa daqui, ó.
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3: E agora vamos falar de música aqui no Pronto Falei, o Grammy Latino. É, Grammy Latino 2026 divulgou seus indicados e os brasileiros aparecem com destaque em várias categorias, viu? Anitta concorre a álbum do ano com Equilibrive, enquanto Gilberto e Zana disputam respectivamente gravação e canção do ano. Djavan, Luísa Sonza, Marina Sena e Ana Castela também estão entre os indicados, representando estilos e vão do funk à música clássica. É, rapaz, os brasileiros aí, e o mestre Djavan também tá na parada, hein? No Grammy Latino, é esse da velha guarda aí, né? E os novos talentos do Brasil também, hein? Muito show! Eu sou o Kleber Salles e volto daqui a pouco trazendo mais informações dos famosos por aqui.
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5: Hora certa.
6: 3:50.
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13: Alô, é da rádio?
2: Sim, é da rádio?
13: Eu quero pedir uma música.
2: E que música você quer pedir?
13: Quero pedir a música do meu amigo Alex.
2: Música do seu amigo Alex?
13: É.
2: E qual é o nome da música?
13: É aquela. Alex é malandro.
2: Alex é malandro?
13: É.
2: Mas a música não existe.
13: Existe sim, essa aqui, ó.

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3: E o Rodrigo Faro vai encarar um novo desafio no reality Herança em Jogo do Globoplay, que estreia no dia 25 de setembro. Pela primeira vez, ele vai apresentar e atuar ao mesmo tempo. Olha só, 13 participantes ficarão confinados em uma mansão e disputarão até R$1 milhão em barras de ouro. Faro interpretará um testamenteiro que comandará os desafios ao lado da personagem de Suzana Vieira. É interessante esse reality show aí, viu? Eu sou Kleber Salles e esse foi o nosso Pronto Falei. Daqui a pouco tem mais aqui na programação, hein?
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4: Itambé FM e a hora certa.
5: 4:02.
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2: Amor da Rádio?
3: Sim, é da Rádio?
2: Eu quero pedir uma música.
3: E que música você quer pedir?
2: Eu quero pedir aquela, do pai que reconheceu a paternidade.
3: Música do pai que reconheceu a paternidade?
2: É aquela. Aqui estou, tu é minha filha.
3: Mas esta música não existe.
2: Existe sim, essa daqui, ó.

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5: Fala aí, turma! Seja muito bem-vindo, uma ótima tarde pra você, prazeraço Johnny Silva, começando por aqui, a tarde mais que demais, aquela tarde que traz muita música boa, aquela descontração, aquela alegria que só você merece aí do outro lado, onde quer que você esteja, no seu trabalho, em casa, sempre dando moralzão pra gente. Hoje, quinta-feira, 17 de setembro de 2026, tá preparado aí? Tá preparada? A partir de agora, vamos curtir muito aqui juntinhos, nessa tarde gostosa, vamos começar muito bem, tá chegando o Guilherme Benuto com o grupo Menos é Mais e Matheus Fernandes. Vamos começar muito bem, aumenta aí!
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1: Que barulho, São Paulo!
2: Explodiu!
0: Obrigado, gente!
3: Obrigado, meu irmão.
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Satisfação imensa ter você aqui nesta tarde gostosa. É a tarde mais que demais, trazendo o melhor do pop nacional e internacional pra você também. Aqui na tarde mais que demais, é assim, você curtindo só as melhores. Olha quem tá chegando por aqui, olha ele aí. Ah, é o Zé Felipe com a Ana Castela aqui na nossa programação.

0: você ouvindo Luan Santana Clone aqui na nossa Tarde Mais Que É Demais. Pra você que tem o seu comércio aí, ah, Johnny, como que eu faço pra anunciar aí na rádio? Segue a gente nas redes sociais, manda um recadinho aí pelas nossas redes, pelo nosso site, pode ser também pelo nosso aplicativo, pelo nosso WhatsApp, tá bom? Iremos fazer um precinho bacaninha pra você. Queremos a sua marca aqui junto com a gente. Eu tenho certeza que você irá vender muito mais o seu trabalho aí, aquilo que você faz. Tá bom? Vou para um breve intervalo, mas já já eu tô de volta trazendo mais pra você nesta quinta-feira especial, quinta-feira gostosa, né? Vamos juntinhos, aguarda aí, hein?
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A cantora Vanessa Camargo participou de uma entrevista para o Podgrah, do Multishow e Globoplay, onde abordou um tema super importante, a representatividade no cenário sertanejo. A conversa, que já está disponível, promete insights valiosos sobre a diversidade e inclusão no gênero. Os fãs podem conferir a entrevista completa no YouTube do Multishow e no Globoplay, onde Vanessa, ao lado de Graça e Maico, explora as nuances e os desafios de trazer mais vozes e faces para a música sertaneja. Um bate-papo imperdível para quem acompanha o universo sertanejo.

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2: Luiz da Rádio?
3: Sim, da Rádio?
2: Eu quero mandar uma música.
3: E pra quem você quer mandar uma música?
2: Eu quero mandar uma música pra minha amiga Sônia, lá de Porto Alegre.
3: A sua amiga Sônia?
2: É.
3: E que música quer mandar pra ela?
2: Eu quero mandar aquela, Mas Eu Vim Lá do Sul.
3: Mas Eu Vim Lá do Sul.
2: É.
3: Mas a música não existe.
2: Existe sim, essa aqui, ó.
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5: E agora é hora daquela moda gostosa, aquela moda boa, né? Aqui na nossa tarde, tá chegando o Zé Neto e Cristiano resumindo.

agito da Manu com a Simone Mendes, daqui pra frente. É isso aí, você curtindo só as melhores por aqui, os maiores artistas, passando aqui na nossa Tarde Mais Que Demais. Enquanto isso, você pode compartilhar aí o nosso aplicativo, tá bom? Estou aguardando o seu contato aqui, por aqui continua mais música chegando. Agora é hora do Stiffers, com a participação aí do Nick Jan.

0: Traia Véia é o nome deles, bebê!
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0: Olha só esse modão, combinando aqui com a nossa tarde de quinta-feira. É a Lauana Prado, bar de bairro. Falar em bar de bairro, quero mandar um abraço aí pra galerinha dos bares da cidade. Ô, fulano, põe a minha pra gelar aí, viu? Porque daqui a pouquinho eu chego por aí. Vou para um breve intervalo, já que não tem aquela garrafinha verde gelada, vou tomar um pouquinho de água, já já eu tô de volta. Não saia daí!
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0: cantor e compositor Henrique Castro fará sua aguardada estreia em São Paulo nesta quinta-feira, no renomado Villa Country, um dos principais palcos da música sertaneja na capital. Ele apresentará o projeto Som de Casa, que promete uma viagem pelas suas referências musicais. Nascido no Tocantins, Henrique Castro traz para o palco uma mistura de sertanejo dos anos 80 e 90, forró, axé e grandes sucessos da música popular brasileira, refletindo a diversidade de sua formação musical. O repertório incluirá também suas próprias canções, como Nem Pagando.
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3: 4 horas e 59 minutos.
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6: Alô, é da Rádio?
14: Sim, é da Rádio.
6: Eu quero mandar a música pro meu primo Júnior.
14: Seu primo Júnior?
6: É porque meu primo Júnior, nós estamos tentando arrumar uma namorada pra ele. E nós pensamos numa menina que trabalha aqui no Sacolão. O nome dela é Márcia, mas ele não sabe quem é não. Aí com essa música que eu vou mandar pra ele, ele vai ficar sabendo quem é.
14: Mas vocês, hein?
6: Pois é, se não for desse jeito, ele não namora não.
14: E que música você quer mandar pra ele?
6: Eu quero mandar aquela. A Márcia é prima de Gabi.
14: A Márcia é prima de Gabi?
6: É.
14: Mas a música não existe.
6: Existe sim, essa aqui, ó.

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3: Quinta-feira, vem em mim, finalzão de semana, tá chegando por aqui o Hugo e Guilherme. Foi mal, Deus!

melhor do pagode, você ouvindo aqui na Tarde Mais Que Demais. Você ouvindo aí o Sorriso Maroto com o Ferrugem Ela. E por aqui continua, tá chegando ela, Ana Castela, olha onde eu tô. Você...

0: aquele forrozinho gostoso, combinando com a nossa quinta-feira, é o Léo Foguete. Quem de nós dois? Vou para um breve intervalo, mas no próximo bloco tem muito mais pra você, tá bom? Aguenta aí.
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0: A capital sertaneja, Goiânia, se prepara para um evento inédito que une esporte e música. A dupla Matheus e Cauã foi confirmada como atração principal da primeira corrida sertaneja, que promete agitar o estádio Serra Dourada em dezembro. Os fãs poderão curtir um percurso inspirado na rica história da música sertaneja, culminando com um show imperdível dos irmãos. É a união perfeita para quem ama correr e cantar junto com os maiores sucessos do sertanejo.
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4: Hora certa.
5: 5:31.
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19: Sim, da rádio.
20: Eu quero mandar uma música.
19: E pra quem você quer mandar música?
20: Quer mandar pra minha prima Yasmin, que chegou de viagem.
19: Pra sua prima Yasmin?
20: É.
19: E quem você quer mandar pra ela?
20: Quer mandar aquela. Chegou Yasmin.
19: Chegou Yasmin?
20: É.
19: Mas a música não existe.
20: Existe sim, essa aqui, ó.
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1: Pra você que está no trânsito, tá aí em qualquer cantinho aqui da nossa cidade, curtindo a nossa programação, muito obrigado, tá? Tá chegando por aqui o Luan Santana, Mulher Segura. Um abração aí pra toda a galera motorista de aplicativos, sempre sintonizados por aqui.

super sequência com o Grupo Menos é Mais, você curtindo Tarde Demais Mágica, uma super sequência, né? Quero agradecer pela sua sintonia, sempre, sempre pra você que tá no comércio aqui da nossa cidade. Tá chegando o Gustavo Lima, Proibido Terminar.

0: um super poporri do Grupo Menos é Mais. Queria ser do Interfone, tudo isso aqui na nossa tarde mais que demais. Não fica triste não, tá? Chegamos ao fim de mais uma tarde, mas voltaremos amanhã na sexta-feira, finalzão de semana, quebrando com tudo. Tá certo? Amanhã temos um encontro marcado. Não saia da sintonia, porque tá chegando mais uma super atração pra você. Obrigado a você que ficou com a gente até agora. Até lá, hein? Até amanhã. Tchau, tchau.
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3: Hora certa.
4: 6:01.
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1: Alô, turma bonita, turma animada, tudo beleza aí, tudo certo? Eu sou Kleber Salles, tô chegando, viu? Tô chegando em mais uma edição aqui do nosso Onda Sertaneja, nesta quinta, 17 de setembro de 2026, hein? É, rapaz, mês já tá indo aí, ó, tá caminhando, né? Primavera tá chegando, né? Semana que vem. Mas enquanto ela não chega, a gente vai curtindo moda boa aqui na programação, com muito sucesso do sertanejo raiz, né? Muita moda raiz, muita moda clássica. Você vai curtir com a gente aqui no nosso Onda Sertaneja. Galera que tá em casa, né? Tá aí acompanhando a gente, tá no trabalho. Obrigado pela companhia, pela audiência. É sempre uma alegria, né, ter você comigo aqui no nosso Onda Sertaneja. Vamos começar muito bem o programa de hoje com o Peão Carreiro e Zé Paulo. Oh, essa é bonita demais, hein? Obrigado, amor!

Lombardi, Donzetti aqui no nosso Onda Sertaneja. Herança da Vovó, rapaz. Tinha um Carreiro e Pardinho com o Menino da Porteira, passou por aqui também, né? E muito mais aqui no seu Onda Sertaneja, né? Abrimos aí com o Peão Carreiro e Zé Paulo. E vamos seguindo com mais moda, mais sucessos para você aqui no nosso Onda Sertaneja. Vamos lá, tem mais moda chegando por aqui. É só aumentar o volume e curtir com nós, rapaz.

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0: Craveiro e Cravinho. É, o esquema montado, fechando o primeiro bloco do nosso Onda Sertaneja. Claro, sempre com as melhores músicas, né? O som que você gosta, o som caipira que você curte, toca aqui no nosso Onda Sertaneja. Tem mais, hein? Daqui a pouco depois do intervalo. Vamos lá só tomar um cafezinho e na sequência a gente retorna com muito mais moda aqui no nosso programa.
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3: 6:30.
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2: Esse é o Onda Sertaneja, sempre com as melhores músicas, né? Pra você, tem que estar aí ouvindo a gente em casa, tá no trabalho, tá descansando, tá aí de boa, né? Bora lá então, tem mais moda boa chegando. Tem Ronaldo Viola e João Carvalho, Mergulhado na Saudade, pra gente abrir aqui o nosso último bloco, né? E o Zé do Rancho e Mariazinha, Colibri, aqui no nosso Onda Sertaneja. Eita, nós!

Aí o sucesso do Evaldo Carvalho e Jaqueline. Fivela de Alpaca, teve o Gaúcho da Fronteira também, né? Com Herdeiro da Pampa Pobre. É, rapaz, as músicas tradicionais, né? Músicas regionais e os clássicos sertanejos, você ouve aqui. E também, né? O melhor da música raiz. Agora tem o Pedro Bento e Zé da Estrada, com Mágoas de Boiadeiro. E na sequência, o Júnior Violeiro e Fernando Viola, a Viola Sagrada.

0: Délio e Delinha, fechando aqui o Onda Sertaneja de hoje, né? Foi na hora da partida. E é hora de partir mesmo, viu? Hora de ir embora. Eu, Kleber Salles, vou tirando meu time de campo e volto amanhã com mais um Onda Sertaneja no ar por aqui, tá bom? Grande abraço, beijão no coração de todo mundo. Fiquem todos com Deus e amanhã a gente se encontra de novo, se Deus assim permitir, tá bom? Um abraço, tchau, tchau!
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4: Hora certa.
5: 7 horas. 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
1: 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Itambé FM e a hora certa. 8:04.
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1: Fala, meus amores, minhas amoras, tudo bem, Chuchu? Como é que passou? Tudo certo? Beleza? Hoje, quinta-feira, véspera de final de semana, dia 17 de setembro. Vamos lá para a segunda de hoje do Fofocando, que é sobre a ex-paniquete, a Nicole Bounce. Hoje todo mundo é influenciadora, né? E ela tá de carro novo, viu? Aos 40 anos, a apresentadora e influenciadora surpreendeu os seguidores ao mostrar sua nova aquisição. Uma Range Rover Sport 2026, zero quilômetro, que tem preço inicial no Brasil acima dos R$1.150.000, viu? O curioso foi descobrir por que a Nicole escolheu justamente esse modelo. Segundo ela, ela sempre sonhou com o carro por causa de um detalhe bem específico: a maçaneta. E claro, tinha que ser preto, né? A Nicole contou que é apaixonada por carros, mas segurou o sonho por um tempo para priorizar investimentos no seu famoso sítio, onde mantém vários animais. Ela explicou que primeiro preferiu cuidar da casa, das obras e dos bichinhos e agora, então, realizar o sonho de comprar o carro dos sonhos. Agora realizou, toda feliz, ela chamou o veículo de seu novo brinquedo e comemorou a conquista com os seguidores. E ó, vamos combinar, hein? Tem gente que sonha com um carro novo. A Nicole sonha até com a maçaneta, viu? Quando finalmente compra, já leva a Range Rover inteira. Eita, nós. Só a maçaneta desse carro deve custar, né? Imagina. E o nosso Fofocando volta já com a última de hoje para falar da Deolane Bezerra. Gente, ela tá presa e, segundo informações, tá criando uma história para se tornar uma série de TV. Como assim? Ou até um filme. Eu vou contar para vocês, continue aqui, a gente volta daqui a pouco, a qualquer momento.
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2: Então, BFM e a hora certa.
3: Hora certa.
4: 8 horas e 19 minutos.
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1: Fala, meus amores, tudo bem, chuchuzinho? Como é que tá? Tudo jóia? Tudo beleza? Bora lá, porque hoje é quinta-feira, véspera de final de semana, dia 17 de setembro. Última de hoje do Fofocando fala sobre a Deolane Bezerra. Mesmo presa, a Deolane já estaria pensando no que fazer quando essa história chegar ao fim, viu? Segundo informações divulgadas, a influenciadora decidiu registrar a sua rotina na prisão em um diário, com a intenção de transformar esse material futuramente em uma série ou até um filme. Presa desde maio, sob suspeita de envolvimento em um esquema de lavagem de dinheiro relacionada a uma facção criminosa, Deolane estaria anotando acontecimentos do dia a dia, incluindo momentos durante as visitas. E um dos assuntos que mais chamou atenção foram as mensagens que ela recebeu dos fãs, viu? De acordo com o relato, Deolane teria recebido muitos telegramas e cartas enquanto está na prisão e considera esse apoio uma fonte importante de força. Durante uma visita, ela teria lido algumas dessas mensagens e também passagens da Bíblia, além de agradecer as pessoas que continuam enviando cartas. Pelo visto, Deolane já está pensando no futuro e guardando tudo no papel, hein? Agora fica a pergunta, será que esse diário vai mesmo parar nas telas e virar uma série ou um filme? Você assistiria? Conta aí que eu quero saber de você. E o nosso Fofocando, gente, fica por aqui. Ó, a gente volta, claro, né? Amanhã, sexta-feira, aqui na nossa rádio maravilhosa. Forte abraço pra você, um beijo, se cuida, juízo. E até amanhã, hein, chuchu? Tchau, fui!
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3: Itambé FM e a hora certa!
4: 8 horas e 31 minutos.

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1: Itambé FM e a hora certa.
2: 8:56.
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